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11 horas e 9 minutos.

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como eu sempre digo, isso é Lorenzo.

Obrigada. Participação especialíssima no bandolim, Armandinho Macedo.

1 hora e 52 minutos.

0: Quem gostou faz barulho aí.
1: Uma salva de palmas, Felipe Araújo.
2: 2 horas e 8 minutos.

0: Leonardo!
1: Simplesmente Leonardo. Obrigado, Léo. Que honra você ser nosso padrinho, empresário, estar aqui junto com a gente. Gente, é Leonardo.
2: Ele, né, gente?
3: Duas horas e 24 minutos.

2 horas e 35 minutos.

0: Neto e Cristiano.
1: Escolho esse.
0: Tem que respeitar.
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uma dose agora. Chama a cabeça. Certo.

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1: 4:16.
2: Sucesso! Sucesso do Vaqueiro Viana! É o grito mais conhecido do forró. Quando vocês escutar um cantor fazendo assim, ó. O Vaqueiro Bom de Forró é o Viana, viu?

estais no céu, santificado seja o vosso nome. Venha a nós o vosso reino. Seja feita a vossa vontade, assim na terra como no céu. O pão nosso de cada dia nos dai hoje. E perdoai-nos nossas ofensas, assim como nós perdoamos a quem nos tem ofendido. Não nos deixeis cair em tentação, mas livrai-nos do mal.

0: Ave Maria, cheia de graça, o Senhor é convosco. Bendita sois vós entre as mulheres, e bendito é o fruto do vosso ventre, Jesus. Santa Maria, Mãe de Deus, rogai por nós, pecadores, agora e na hora de nossa morte. Amém.
1: O anjo do Senhor anunciou a Maria, e ela concebeu do Espírito Santo. Ave Maria, cheia de graça, o Senhor é convosco. Bendita sois vós entre as mulheres, e bendito é o fruto do vosso ventre, Jesus. Santa Maria, Mãe de Deus, rogai por nós, pecadores, agora e na hora da nossa morte. Amém. Eis aqui a escrava do Senhor. Faça-se em mim segundo a vossa palavra. Ave Maria, cheia de graça, o Senhor é convosco. Bendita sois vós entre as mulheres, e bendito é o fruto do vosso ventre, Jesus. Santa Maria, Mãe de Deus, rogai por nós, pecadores, agora e na hora da nossa morte. Amém. E o Verbo se fez carne e habitou entre nós. Ave Maria, cheia de graça, o Senhor é convosco. Bendita sois vós entre as mulheres, e bendito é o fruto do vosso ventre, Jesus. Santa Maria, Mãe de Deus, rogai por nós, pecadores, agora e na hora da nossa morte. Amém. Rogai por nós, Santa Mãe de Deus, para que sejamos dignos das promessas de Cristo. Oremos. Derramai, ó Deus, a vossa graça em nossos corações, para que, conhecendo pela mensagem do anjo a encarnação do vosso Filho, cheguemos, por sua paixão e cruz, à glória da ressurreição. Por Cristo nosso Senhor. Amém. Glória ao Pai, ao Filho e ao Espírito Santo, como era no princípio, agora e sempre. Amém.
2: Irmãos e irmãs em Cristo, hoje nos reunimos em espírito de oração, com corações abertos e almas rendidas à vontade de Deus. Neste momento sagrado, clamamos pelo auxílio divino do glorioso Arcanjo Rafael, aquele a quem o Altíssimo confiou o dom da cura, do alívio e da restauração. Com toda a nossa fé, elevemos nosso espírito a Deus, para que esta oração se torne um rio de bênçãos, derramando-se sobre cada um de nós. Feche seus olhos, inspire profundamente, e sinta a presença de Deus neste lugar. Agora, oremos. Ó Arcanjo Rafael, mensageiro da cura e portador da luz divina, tu que foste enviado ao servo Tobias, guiando seus passos e restaurando a visão de seu pai, hoje clamamos por tua presença em nossas vidas. Vem, glorioso Rafael, desce dos céus com tuas asas resplandecentes. Traga contigo os bálsamos celestiais. Passeia entre nós e toca com tua luz aqueles que sofrem, os que estão enfermos no corpo, aqueles cujas almas estão carregadas de dor, os que perderam a esperança, os que clamam por um milagre. Vem, Santo Arcanjo, envolve-nos com a tua proteção, purifica-nos com a tua graça, que a luz da cura divina se derrame sobre nós agora. Ó poderoso Rafael, médico celestial, anjo da saúde, nós te pedimos neste instante, toca com tua mão divina aqueles que sofrem no corpo, visita os leitos de hospital, caminha pelos corredores onde há dor, desce até as casas onde a enfermidade assola, e onde houver choro, traz consolo e cura. Senhor, por intermédio de Rafael, Restaura aqueles que lutam contra doenças. Que os órgãos inflamados sejam aliviados. Que os ossos quebrados sejam restaurados. Que os pulmões enfermos sejam revigorados. Que os corações fracos sejam fortalecidos. Que os olhos cansados vejam novamente. Que os corpos fragilizados pelo tempo sejam sustentados pela tua graça. Ó Rafael, remove os males, as dores, as febres e os tormentos. Que as mãos médicas sejam guiadas pela sabedoria divina. Que os medicamentos sejam instrumentos do Senhor. E que cada enfermo sinta agora a presença viva da cura. Ó Santo Rafael, tu que és a cura para as feridas invisíveis, para os corações despedaçados, para as mentes atormentadas, clamamos por tua intercessão. Ó anjo da misericórdia, toca aqueles que carregam angústias profundas, os que sofrem de ansiedade, os que enfrentam depressão, os que são atormentados por pensamentos de desespero. Toca, ó Rafael, os que se sentem perdidos e sem direção, os que carregam culpas pesadas, os que foram feridos por palavras cruéis, os que perderam a esperança no amanhã. Ó Divino Arcanjo, restaura a paz interior, quebra as correntes da tristeza, desfaz os laços da aflição, e traz ao coração do teu povo a doce certeza de que Deus não os abandonou. Ó glorioso Rafael, tu que uniste Tobias e Sara sob a bênção de Deus, nós te suplicamos, traz cura e harmonia aos lares, que as famílias que vivem em discórdia encontrem reconciliação, que os casamentos abalados sejam restaurados no amor, que as palavras ásperas sejam substituídas por perdão, que os filhos encontrem refúgio nos braços de seus pais, que os pais sejam fortalecidos para guiar seus filhos no caminho da verdade. Ó anjo do Senhor, cura as feridas do passado, restaura os laços quebrados, e faz com que cada lar seja um refúgio de paz. Arcanjo Rafael, hoje entregamos a ti nossos corpos, nossas almas e nossas famílias. Que tua luz nos envolva dia e noite. Que teu olhar nos guie em cada jornada. Que tua presença seja um escudo contra todo o mal. E ao final desta oração, elevamos ao Pai Celestial nosso cântico de gratidão. Bendito seja o Senhor dos Exércitos. Bendito seja aquele que cura todas as feridas. Bendito seja Deus, que nos enviou Rafael, o anjo da cura. Louvado seja o teu nome, Senhor, agora e para sempre. Amém.
3: Em nome do Pai, do Filho e do Espírito Santo. Amém. Maria, passa na frente e vai abrindo estradas e caminhos, abrindo portas e portões, abrindo casas e corações. A mãe indo na frente, os filhos estão protegidos e seguem seus passos. Ela leva todos os filhos sob sua proteção. Maria, passa na frente e resolve tudo aquilo que somos incapazes de resolver. Mãe, cuida de tudo que não está ao nosso alcance. Tu tens poder para isso. Vai, mãe, vai acalmando, serenando e amansando corações. Vai acabando com o ódio, os rancores, as mágoas e as maldições. Vai terminando com as dificuldades, tristezas e tentações. Vai tirando teus filhos das perdições. Maria, passa na frente e cuida de todos os detalhes. Cuida, ajuda e proteja todos os teus filhos. Maria, tu és a mãe e também a porteira. Vai abrindo o coração das pessoas e as portas pelo caminho. Maria, eu te peço, passa na frente. Vai conduzindo, ajudando e curando os filhos que necessitam de ti. Ninguém pode dizer que foi decepcionado por ti, depois de ter te chamado ou invocado. Só tu, com o poder de teu filho, podes resolver as coisas difíceis e impossíveis. Amém. Vamos agora pedir por todas as coisas que estão difíceis na nossa vida. Vamos pedir pela nossa saúde, nossas famílias, por aqueles que estão doentes e precisam muito de ajuda. Vamos pedir pela segurança no nosso trabalho, para que todos consigam um bom emprego e seguro. E para aqueles que estão procurando emprego, vamos pedir para que logo encontrem algo que os faça felizes. Vamos pedir também para que nosso dinheiro seja suficiente, que nunca falte o necessário para nós vivermos com dignidade e que consigamos resolver os problemas financeiros sem prejudicar a nossa paz. Vamos pedir por cada membro da nossa família, pelos desafios que enfrentam e pelo amor que nos une, que possamos encontrar paz e harmonia em casa. Vamos pedir também por mais fé, que ela fique mais forte a cada dia. E para aquilo que parece impossível, vamos pedir a ajuda divina. Que Nossa Senhora nos ajude nesses momentos difíceis. Por fim, vamos pedir pela paz. A paz em nossos pensamentos, a paz em nossos corações, paz em casa e em toda a comunidade. Que a paz esteja sempre presente na nossa vida.

0: Maria, passa na frente da minha vida. Passa na frente da minha saúde. Passa na frente do meu trabalho, das minhas finanças. Virgem Maria, passa na frente da minha família. Passa na frente da minha fé. Ó Maria, passa na frente do meu impossível. Maria, minha mãe, passa na frente de tudo que tira a nossa paz. Amém. Ave Maria, cheia de graça, o Senhor é convosco. Bendita sois vós entre as mulheres, e bendito é o fruto do vosso ventre, Jesus. Santa Maria, Mãe de Deus, rogai por nós, pecadores, agora e na hora de nossa morte. Amém.
1: Amém. Amém.

Salve, Rainha. Salve, Rainha. Mãe de misericórdia, vida, doçura e esperança nossa, salve. A vós bradamos os degredados filhos de Eva. A vós suspiramos, gemendo e chorando neste vale de lágrimas. Eia, pois, advogada nossa, esses vossos olhos misericordiosos a nós volvei. E depois deste desterro, mostrai-nos Jesus, bendito fruto do vosso ventre. Ó clemente, ó piedosa, ó doce e sempre Virgem Maria, rogai por nós, Santa Mãe de Deus, para que sejamos dignos das promessas de Cristo. Amém.

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1: 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Bora!

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1: Este é o Giro de Notícias. Eu sou Cassi Balog e você acompanha os destaques do momento. O presidente Lula assinou nesta sexta-feira um decreto que prevê o bloqueio imediato de recursos financeiros das bets ilegais. Após o congelamento pelos bancos e o fim de um processo legal, o dinheiro será transferido para o Fundo Nacional de Segurança Pública para ser utilizado no combate ao crime organizado no país. O Irã anunciou a suspensão temporária das taxas cobradas de navios que atravessam o Estreito de Hormuz. A medida faz parte de um acordo provisório firmado com os Estados Unidos e valerá por 60 dias. Durante esse período, as embarcações interessadas em utilizar uma das principais rotas marítimas do comércio mundial deverão solicitar autorização de passagem com pelo menos 48 horas de antecedência. O governo federal publicou uma medida provisória que torna obrigatória a aprovação no Exame Nacional de Avaliação da Formação Médica, o ENAMED, para o exercício da medicina. Pela nova regra, estudantes que ingressarem no curso após a publicação da medida precisarão alcançar um nível mínimo de desempenho para obter registro nos conselhos regionais de medicina e atuar profissionalmente. Uma nova pesquisa Datafolha sobre a corrida presidencial e a avaliação do governo Lula será divulgada neste sábado. O levantamento ouviu 2.004 eleitores com 16 anos ou mais em diferentes regiões do país. A coleta de dados começou na quarta-feira e foi concluída nesta sexta. O Ministério da Saúde pretende ampliar ainda este ano o atendimento remoto para pessoas com dependência em jogos de apostas. A assistência, feita por telefone e videochamadas, deverá ser reforçada por meio da Agência Brasileira de Apoio à Gestão do SUS. Criado em março em parceria com o Hospital Sírio-Libanês, o serviço já conta com quase 7 mil usuários cadastrados. O Giro de Notícias é uma produção da Agência Rádio Web. Texto e apresentação, Cassi Balog. Edição, Thiago Pedruzzi.

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Rádio Clube 104.9, ótimo dia, ótimo dia. Bom sabadão, né? Sabadão com muita gratidão no coração. Louvado seja o nome santo do nosso Senhor Jesus Cristo para sempre. Seja louvado. Vitória do Brasil ontem sobre o Haiti, né? Que bom, que maravilha, né? É isso aí, que continue, né? Que continue assim. Quarta-feira tem próximo jogo da seleção, né? Próxima quarta-feira. Então, que Jesus abençoe, que seja um bom jogo novamente, na graça, na paz do nosso Senhor Jesus Cristo, né? Boa vitória de ontem, né? Sabadão, dia 20 de junho, sejam todos muito bem-vindos à nossa programação. Nosso show da manhã começando neste momento, 23 graus agora na nossa cidade, tá? A mínima foi de 12 e a máxima chega à tarde, chegaremos aos 29 graus, temperatura amenizada, né? Mínima de 12, máxima de 29. Sejam todos muito bem-vindos, alô você, obrigada pela companhia, sejam todos bem-vindos, tá bom? Ótimo sábado, que Jesus nos acompanhe, nos abençoe, um sabadão abençoado para todos nós, na graça do nosso bom Deus, né? Que Jesus esteja sempre conosco, guiando, protegendo, livrando de todos os males. Excelente fim de semana!

9 horas 41 minutos, uma pausinha para o nosso apoio cultural. Já já a gente retorna, é claro, com música, horóscopo e notícias. Já já aqui na programação da Clube FM. Show da manhã.

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3: Muito bem, já estamos de volta aqui na Clube, agora 9h56. Alô você, onde quer que você esteja, tá? Um forte abraço. Desde já quero mandar um abração especial para minha amiga Ida. Tá na escuta, né, Ida, ali na Valfrido Andrade, próximo ao quartel. Um beijo para você, minha linda, tudo de bom, tá? Jesus abençoe a sua vida. Né, Ida? Que Jesus te abençoe, tá bom? Passo aí na sua casa, sim, quando eu sair daqui já. Passo aí. Tá bom, Ida? Aí eu quero umas folhinhas da água de colônia, tá bom? Se você puder me arrumar umas folhinhas para fazer um chazinho, bom demais. Aí se você puder me arrumar umas folhas, passo aí correndo, você fala, pode vir. Pode saber que com um pulinho eu tô aí na sua casa, tá bom? Um abraço para você, minha linda. Jesus te abençoe grandemente, tá? Nossa amiga Ida, ligadinha aí na 104.9. Também tá na escuta a nossa amiga Tuca, também tá ligadinha, tá? Alô, Vanessa, Dona Jovelina, alô, Celso. Dona Jovelina e Celso tá na Ilha da Maria Preta. Nossa amiga Vanessa tá por cá, né, Vanessa? Um abraço para você, Vanessa, toda a família, pessoal participando com a gente, tá? Um abraço para vocês. Obrigada sempre pela participação, pela disponibilidade, tá bom? A cada um de vocês, ouvintes, sempre ligadinhos com a gente. Deixa eu procurar uma música aqui bacana aqui para passar para nossa amiga Ida. Hoje tem Guilherme Silva, Ida, lá no São João, de São João das Missões, né? Então hoje tem ele, Guilherme Silva. Hoje fazendo a festa lá juntamente com o Negão Xandão, também se apresenta hoje em São João das Missões. E aí, quem vai?
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3: Vamos que vamos.
5: E tome shot.
3: Essa vai especial pra minha amiga Ida, que tá ligadinha aí. Arrochar, né, Ida? O joelho, como é que tá a perna? Amanheceu boazinha? Bora lá.
5: Shot.

Guilherme Silva, hoje em São João das Missões, deixa eu falar que vai ter ônibus, tá bom? 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

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Não perca.

0: 10 horas 11 minutos. Confira as previsões astrológicas deste sabadão.
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2: Áries. Hoje as suas qualidades estarão em evidência, Ariano. Você vai ser reconhecido e admirado pelas pessoas à sua volta. Momento bastante positivo para sua autoestima e as relações sociais de maneira geral. Cor do dia é o laranja, número de sorte 40.
3: Touro.
2: Coloque sua atenção no corpo e na sua saúde durante o fim de semana, Taurino. Evite qualquer tipo de atividade que possa colocar o seu bem-estar em risco e procure por maneiras de aumentar a sua qualidade de vida. Cor do dia é o lilás, número de sorte 38.
3: Gêmeos.
2: Não permita que situações negativas tomem o foco no fim de semana. Evite ser muito extremista na sua maneira de pensar e agir, geminiano. O céu de hoje pede mais positividade e harmonia de sua parte. Cor do dia azul claro, número de sorte 16.
3: Câncer.
2: Algumas pessoas poderão procurar por você pedindo ajuda, canceriano, e você vai ter exatamente as ferramentas necessárias para colaborar com elas. Coloque sua energia nos amigos neste final de semana e esteja disponível para quem precisar. Cor do dia é o cinza, número de sorte 1.
3: Leão.
2: O fim de semana será positivo e cheio de romance para os leoninos que poderão encontrar novos amigos e quem sabe até um novo amor. O céu do dia favorece os relacionamentos sérios e traz mais afetuosidade no contato com o parceiro. Cor do dia é o marrom, número de sorte 12.
3: Virgem.
2: Preste atenção na intuição, virginiano, pois ela poderá ajudar você a escapar de situações desagradáveis neste final de semana. A regra é ouvir mais e falar menos, estando atento ao que acontecer à sua volta. Cor do dia é o rosa, número de sorte 15.
3: Libra.
2: Este vai ser um dia para fortalecer os laços de amizade e lealdade com as pessoas que são importantes para você, libriano. Preste atenção e perceba quais são as pessoas que fazem você se sentir verdadeiramente bem. Cor do dia amarelo, número de sorte 19.
3: Escorpião.
2: Cuidado com a impulsividade na hora de se comunicar, escorpiano. Os astros mostram que sua língua estará afiada ao longo do dia e isso poderá fazer com que você se expresse de maneira negativa e acabe magoando alguém. Cor do dia é o branco, número de sorte 20.
3: Sagitário.
2: Tome cuidado com a falta de atenção, sagitariano, pois ela poderá criar alguns problemas para você neste sábado, principalmente na comunicação. Tome cuidado para não falar algo que deveria ser evitado e pense bem antes de agir. Cor do dia é o verde, número de sorte 5.
3: Capricórnio.
2: Fuja dos gastos exagerados, capricorniano, pois os astros não irão favorecer as finanças para você nesse final de semana. Espere até a próxima semana para planejar compras importantes e invista apenas no que for realmente necessário. O sábado pede alerta aí para você, hein? Cor do dia azul escuro, número de sorte 40.
3: Aquário.
2: O fim de semana vai exigir que você faça algumas escolhas, aquariano. Então, se você tem evitado ter algumas conversas importantes, agora é a hora certa para fazer isso. Preste atenção nas suas opções e sempre considere os dois lados da moeda. Cor do dia é o vermelho. Número de sorte 55.
3: Peixes.
2: Amor e romance tomarão conta do seu final de semana, pisciano. O que faz um momento excelente para conhecer novas pessoas ou ter um dia especial com seu parceiro. Todas as relações ficam favorecidas para você neste sábado. Um clima de amor aí no ar. Cor do dia é o roxo, número de sorte 34.
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0: Curtiu as previsões? Muito bem, essas foram as nossas previsões deste sabadão. Sabadão abençoado na graça, na paz do nosso Senhor Jesus Cristo. Bom sábado para nós, né? Que Jesus nos abençoe, livre e guarde de todo mal. Dona Jovelina tá ligadinha com a gente, um abraço, já tem música especial aí, Dona Jovelina participando com a gente, Vanessa também já mandou mensagem hoje aqui, dá um abraço para vocês que estão aí na escuta da Clube FM. Lembrando que hoje tem ônibus saindo aí para São João das Missões, tá? Só você agendar a sua passagem com Dara ou Franciele, o ônibus estará saindo às 8 da noite, diretamente aí da Praça do Caique. 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Falar aí com Dara ou Franciele. 10 e 17.
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6: Olha esse solo, olha essa vibe. Ao vivo em Maceió, é o sucesso de Vitinho Imperador. 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

Muito bem, a próxima música vai especial para Dona Jovelina Celso, pessoal da Ilha da Maria Preta. Alô, Vanessa. Vanessa está aqui ligadinha com a gente na programação da Clube FM, tá? Alô, Pedrinho. Pedrinho com a gente no bairro São José, também na escuta da 104.9. Toda a família. Alô, Antônia, Amadeus. A todos vocês, um abraço. Obrigada sempre pela participação.

0: Sucesso aí do amigo Pedro Patrulheiro. 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

Na clube, agora 10h49, ótimo dia, sabadão abençoado, na graça, na paz do nosso Senhor Jesus, ótimo dia para você. 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Hoje é Guilherme Silva e Negão Xandão. E pegar

Hoje pode, hein? Hoje tá liberado tomar uma cervejinha, né? Desde ontem aí tá liberado. Tudo com moderação, não é mesmo? Ótimo dia para você, 11 horas, 1 minuto, já quase finalizando aqui a nossa programação, o nosso show da manhã, agradecendo você pela companhia, pela preferência, tá? Quero mandar um abraço especial para Dona Dete, que tá na escuta com a gente, aqui pertinho aqui, na Rua Sergipe, Lena, um abraço para vocês. Dona Dete, um abraço, tá, Dona Dete? Obrigada pelas palavras, sempre alegre, né? Obrigada pelo carinho comigo, tá bom? Todos vocês ouvintes que participam aqui, que conversam comigo, eu sinto um amor que vocês têm por minha pessoa, eu fico muito grata, tá bom? Alô, Pedrinho, a próxima música com Amado Batista, Dona Dete oferece especial para os meninos aí do Ferro Velho, especial para o Alex, todo o pessoal aí do Ferro Velho, ali na Rua Bahia, né, Dona Dete? Os meninos lá ligadinhos na 104.9, especial para o Alex. E também o nosso amigo Pedrinho, Bar do Pedrinho, pessoal na escuta da 104.9.

Na Clube 11 horas, 11 minutos, eu fico por aqui com o nosso show da manhã, agradecendo a você, tá? Pela companhia, pela preferência, tá bom? Jesus abençoe nosso final de semana com muita paz, muito amor e muita saúde. 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Penharol e NASA, tá certo? 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Então a gente vai fazer essa transmissão aí, Penharol e NASA, hoje final aí do campeonato, jogaço ao vivo lá no estádio Valdir Azevedo e você vai acompanhar pela 104.9, tá? Vai fazer essa transmissão juntamente aí com o pessoal da Rádio Web, da Mega Hits. E a você um abraço, bom sabadão, bom final de semana, tá? Jesus nos abençoe.

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1: Sábado, 20 de junho de 2026. Este é o Giro de Notícias. Eu sou Felipe Medeiros e você acompanha os destaques do momento. Moradores de várias cidades brasileiras foram surpreendidos entre a noite de sexta-feira e a madrugada deste sábado por um alerta sonoro enviado aos celulares pela plataforma da Defesa Civil. A mensagem continha a palavra misantropia, que significa rejeição à humanidade, e não tinha relação com nenhum risco real ou situação de emergência. Segundo a Defesa Civil Nacional, o sistema foi alvo de uma invasão e os disparos teriam sido feitos remotamente por uma pessoa sem autorização. A suspeita é de um ataque hacker. A seleção brasileira conquistou a primeira vitória na Copa do Mundo de 2026. Jogando na Filadélfia, o Brasil derrotou o Haiti por 3-0 e assumiu a liderança do Grupo C. O destaque da partida foi Matheus Cunha, que voltou ao time titular e marcou 2 gols. Vini Júnior completou o placar e garantiu o resultado para a equipe comandada por Carlo Ancelotti. Com o resultado, o Brasil chega a 4 pontos e lidera a chave pelo saldo de gols, empatado com Marrocos, que venceu a Escócia por 1-0. O próximo compromisso da seleção será na quarta-feira contra a Escócia em Miami. Neymar segue em tratamento individual e ainda é dúvida para a partida. O presidente Lula assinou um decreto que prevê o bloqueio imediato de recursos financeiros de bets ilegais. Após o congelamento pelos bancos e o fim de um processo legal, o dinheiro será transferido para o Fundo Nacional de Segurança Pública para ser utilizado no combate ao crime organizado no país. O Ministério da Saúde pretende ampliar ainda este ano o atendimento remoto para pessoas com dependência em jogos de aposta. A assistência feita pelo telefone e videochamadas deverá ser reforçada por meio da Agência Brasileira de Apoio à Gestão do SUS. Criado em março em parceria com o Hospital Sírio-Libanês, o serviço já conta com quase 7 mil usuários cadastrados. Os sorteios da Loto Fácil, Lotomania, Dupla Sena e Super 7, que estavam previstos para esta sexta-feira, foram adiados por causa da partida entre Brasil e Haiti pela Copa do Mundo. Segundo a Caixa Econômica Federal, os concursos serão realizados na manhã deste sábado. A mesma alteração vai ocorrer nos sorteios programados para o dia 24 de junho, que serão transferidos para amanhã do dia 25 às 8h30. O Giro de Notícias é uma produção da Agência Rádio Web. Texto e apresentação, Felipe Medeiros.
2: O Brasil alcançou um importante avanço na educação em 2025, com a taxa de analfabetismo entre pessoas com 15 anos ou mais caindo para 4,9%, o menor índice registrado desde 2016. Segundo o IBGE, o país passou a ter 592 mil analfabetos a menos em relação ao ano anterior, totalizando 8 milhões e 400 mil pessoas que ainda não sabem ler e escrever. A pesquisa também mostra evolução na escolarização da população. Pela primeira vez, mais da metade dos brasileiros pretos ou pardos com 25 anos ou mais concluíam o ensino médio, chegando a 51,3%. A média de anos de estudo da população nessa faixa etária subiu para 10,2 anos, acima dos 9,1 anos registrados em 2016. Outro destaque foi o avanço da frequência escolar. Cerca de 96,1% das crianças de 6 a 14 anos estavam na etapa adequada de ensino, superando a meta prevista pelo Plano Nacional de Educação. Os resultados indicam melhorias no acesso à educação, embora ainda existam desafios para reduzir desigualdades e ampliar a permanência dos estudantes nas escolas. Da Agência Rádio Globo em Brasília, Claudimário Carvalho.
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4: Maria Paula Carvalho,
3: Paris, 20 de junho de 2026. Vamos aos destaques deste sábado. O presidente da Bolívia, Rodrigo Paz, declarou estado de emergência em todo o país após mais de 6 semanas de protestos e bloqueios de estradas. Em pronunciamento, ele afirmou que esgotou todas as vias de diálogo. A medida foi anunciada poucas horas depois de um acordo com a principal central sindical, a COB, que suspendeu as mobilizações. Mas outras organizações seguem protestando. Segundo o presidente, a decisão leva em conta atos de violência que, segundo ele, tentam desestabilizar o país. Rodrigo Paz também denunciou uma tentativa de golpe de Estado liderada pelo narcoterrorismo. Ataques aéreos israelenses mataram 16 pessoas e deixaram 12 feridos no sul do Líbano neste sábado, apesar do anúncio de um cessar-fogo entre Israel e o Hezbollah na véspera. O exército libanês também confirmou a morte de um soldado. Segundo a agência oficial do país, diversos alvos foram atingidos durante a madrugada, principalmente na região de Nabatieh, onde também houve disparos de artilharia. A trégua havia sido mediada por Estados Unidos e Catar, após negociações com Israel e o Irã. O primeiro-ministro israelense Benjamin Netanyahu afirmou que as tropas israelenses permanecerão no sul do Líbano enquanto for necessário. E o enviado dos Estados Unidos, Steve Witkoff, está a caminho da Suíça para negociações com o Irã, após um memorando de entendimento assinado na quarta-feira entre os dois países. Segundo a imprensa americana, as discussões técnicas devem ser retomadas nos próximos dias. Ainda não há previsão para o início dessas conversas, inicialmente marcadas para sexta-feira, mas que foram adiadas em meio à incerteza sobre um acordo de paz duradouro. Um ataque aéreo russo matou pelo menos uma pessoa neste sábado em Kharkiv, no nordeste da Ucrânia, segundo autoridades locais. O bombardeio atingiu uma área residencial e a vítima foi encontrada sob os escombros. Outras 9 pessoas ficaram feridas. Durante a noite, o Ministério da Defesa da Rússia afirmou ter abatido 187 drones ucranianos em diferentes regiões do país, incluindo a área de Moscou. Uma onda de calor segue intensa aqui na França neste fim de semana, com 60 departamentos em alerta laranja e quase 41 milhões de pessoas afetadas. Segundo o Serviço Nacional de Meteorologia, o fenômeno é prolongado e pode levar a alerta vermelho neste domingo. As temperaturas podem chegar a 39 graus, com riscos de tempestades e incêndios. A prefeitura demonstra preocupação com a festa da música marcada para domingo. Rádio França Internacional, em parceria com a agência Rádio.
0: 11 horas e 21

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1: O Aqui Não Tem VAR de hoje foi até a madruga, para não perder nenhum detalhe da Copa 2026. Meu nome é Christian Costa e vamos conferir juntos o que rolou de mais legal na América do Norte. Hoje tem hit, expulsão inédita e o Brasil com olhos de tigre. Os fãs da música e futebol estão tendo uma Copa do Mundo incrível. Isso porque a cada gol marcado por um time, uma música especial é tocada para homenageá-lo. Até aqui, a música mais tocada em uma partida foi Major Tom, do Peter Schilling. A canção foi escolhida por eles, que adoram um 7-1, os alemães. Sobe som, DJ!

A favorita França foi The Daft Punk, enquanto o Brasil optou por Bate no Peito para embalar os nossos gols na Copa. E por falar em Brasil, a seleção venceu a primeira partida do Mundial, jogando na terra dele, Rock Balboa. A Filadélfia viu o surfista Matheus Cunha e o velocista e craque Vini Júnior decidirem a parada contra o Haiti. Rumo ao Hexa com olhos de tigre, rapaziada!

0: quem, como eu, encarou o jogo da madrugada, viu algo inédito na história das Copas. Miguel Amirón, meia do Paraguai, foi expulso da partida contra a Turquia por ter quebrado a lei Vini Júnior. Essa norma proíbe jogadores de taparem a boca ao falarem com o rival. Miguel Amirón fez isso ao dizer algo para Muldur, da Turquia. O que foi, ninguém sabe. Talvez nem o próprio Muldur. Nesse caso, galera, teve VAR. O juizão revisou e expulsou o paraguaio. Mas mesmo com um a menos, a seleção sul-americana segurou a pressão dos turcos e venceu por 1 a 0. O Aqui Não Tem VAR de hoje vai chegando ao fim. Valeu pela companhia.
1: A seleção brasileira conseguiu a primeira vitória na Copa do Mundo de 2026 e foi diante do Haiti pelo placar de 3 a 0. Matheus Cunha duas vezes e Vini Júnior marcaram os gols brasileiros. O detalhe é que todos esses gols foram marcados no primeiro tempo. Na segunda etapa, a seleção acabou economizando, mas a noite foi mesmo de Matheus Cunha. Ele que entrou de titular na vaga do Igor Thiago, marcou duas vezes e foi o nome da seleção do técnico Carlo Ancelotti, que inclusive o italiano ficou bastante incomodado com o futebol que o Brasil apresentou diante de Marrocos e acabou fazendo algumas alterações. Danilo na lateral direita, saindo o Ibanez, e Matheus Cunha no ataque na vaga de Igor Thiago. A verdade é que os minutos iniciais do jogo foram de muita iniciativa do Brasil, mas pouca inspiração. A seleção apenas chegou duas vezes, né? E as duas com Vinícius Júnior. Matheus Cunha abriu o placar depois de começar tudo numa roubada de bola. O lance teve, inclusive, uma bela participação de Bruno Guimarães numa jogada com o Vinícius Júnior, uma jogada coletiva que resultou no primeiro gol do Brasil. Daí, esse gol acabou aliviando a seleção brasileira e caminhou para os outros dois ainda na primeira etapa. Com a vantagem, o Brasil acabou diminuindo o ritmo no segundo tempo. O Haiti voltou com algumas mudanças, mas não conseguiu assustar muito o goleiro Alisson. Com isso, a seleção brasileira vence a primeira partida na Copa do Mundo e agora vai pensar no próximo jogo diante da Escócia, na quarta-feira que vem, às 7 horas da noite, no horário de Brasília, em Miami. Esse jogo é muito importante, já que o Brasil busca aí a primeira colocação do grupo. No momento, Brasil e Marrocos estão empatados na pontuação, mas o Brasil está na frente por conta do saldo de gols. Em relação a Neymar, o camisa número 10 do Brasil, que não esteve com a delegação em Filadélfia nesta sexta-feira, ele viu o jogo em Nova Jersey, onde ficou aprimorando a parte física e buscando melhorar para estar em campo com o Brasil diante da Escócia, mas enviou mensagens positivas, inclusive durante o jogo fez postagens nas redes sociais, mandando vibrações positivas para que o Brasil conseguisse uma bela noite e uma vitória importante. Agência Rádio Web com informações da seleção brasileira, Daniela Esperon.

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2: 12 horas e 17 minutos.

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2: É som de paredão.
1: O solo que vai ficar na sua mente aí, ó. Bora, Demi Boy. 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

0: Léo, não tem como te agradecer, viu?
1: Que isso, obrigado pelo carinho.
2: Eu vou ter que ouvir esse DVD umas 20 vezes, mano.
1: Eu também, vou ouvir por causa de vocês.

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4: Uma hora e 14 minutos.

0: Boa noite, Uberlândia! Faz barulho aí, Uberlândia, que eu quero ouvir!
1: Que coisa linda, galera!
0: Obrigado!
2: Eu acho que você tem que mandar aquela mensagem. Mas manda o que tá no seu coração.
3: Porque se fosse eu falaria mais ou menos assim.
4: Ei, boa noite. Antes de te bloquear, eu só vim te dizer que a partir de hoje pode tocar o terror, fazer o que quiser fazer. A boca é sua, curte sua farra. Sinto mais nada.
2: Não, apaga.
4: Oi.

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1: Uma hora e 52 minutos.

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0: bebê! É lapada dela, Brasília!
1: Duas horas e 21 minutos.
2: Hey! Olha o swing do GD.

0: Quem gostou faz barulho, aê!
1: Passagem, passa, Felipe Araújo.
2: 2 horas e 31 minutos.

0: Dietmeller.
1: Vai, boiadeiro! Vai na cacela,

Castelo Guilherme! 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
1: Não mude, continue aqui. 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

0: Uma salva de palmas, Mari Fernandes!
1: Obrigado, gente!
2: Duas horas e 57 minutos.

0: Saúde!
1: Valeu, safadão!

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1: Pai nosso que estais no céu, santificado seja o vosso nome. Venha a nós o vosso reino. Seja feita a vossa vontade, assim na terra como no céu. O pão nosso de cada dia nos dai hoje. E perdoai-nos nossas ofensas, assim como nós perdoamos a quem nos tem ofendido. Não nos deixeis cair em tentação, mas livrai-nos do mal.

0: Ave Maria, cheia de graça, o Senhor é convosco. Bendita sois vós entre as mulheres, e bendito é o fruto do vosso ventre, Jesus. Santa Maria, Mãe de Deus, rogai por nós, pecadores, agora e na hora de nossa morte. Amém.
1: O anjo do Senhor anunciou a Maria, e ela concebeu do Espírito Santo. Ave Maria, cheia de graça, o Senhor é convosco. Bendita sois vós entre as mulheres, e bendito é o fruto do vosso ventre, Jesus. Santa Maria, Mãe de Deus, rogai por nós, pecadores, agora e na hora da nossa morte. Amém. Eis aqui a escrava do Senhor. Faça-se em mim segundo a vossa palavra. Ave Maria, cheia de graça, o Senhor é convosco. Bendita sois vós entre as mulheres, e bendito é o fruto do vosso ventre, Jesus. Santa Maria, Mãe de Deus, rogai por nós, pecadores, agora e na hora da nossa morte. Amém. E o Verbo se fez carne e habitou entre nós. Ave Maria, cheia de graça, o Senhor é convosco. Bendita sois vós entre as mulheres, e bendito é o fruto do vosso ventre, Jesus. Santa Maria, Mãe de Deus, rogai por nós, pecadores, agora e na hora da nossa morte. Amém. Rogai por nós, Santa Mãe de Deus, para que sejamos dignos das promessas de Cristo. Oremos. Derramai, ó Deus, a vossa graça em nossos corações, para que, conhecendo pela mensagem do anjo a encarnação do vosso Filho, cheguemos, por sua paixão e cruz, à glória da ressurreição. Por Cristo nosso Senhor. Amém. Glória ao Pai, ao Filho e ao Espírito Santo, como era no princípio, agora e sempre. Amém.
2: Irmãos e irmãs em Cristo, hoje nos reunimos em espírito de oração, com corações abertos e almas rendidas à vontade de Deus. Neste momento sagrado, clamamos pelo auxílio divino do glorioso Arcanjo Rafael, aquele a quem o Altíssimo confiou o dom da cura, do alívio e da restauração. Com toda a nossa fé, elevemos nosso espírito a Deus, para que esta oração se torne um rio de bênçãos, derramando-se sobre cada um de nós. Feche seus olhos, inspire profundamente

0: Sinta a presença de Deus neste lugar. Agora, oremos. Ó Arcanjo Rafael, mensageiro da cura e portador da luz divina, tu que foste enviado ao servo Tobias, guiando seus passos e restaurando a visão de seu pai, hoje clamamos por tua presença em nossas vidas. Vem, glorioso Rafael, desce dos céus com tuas asas resplandecentes. Traga contigo os bálsamos celestiais. Passeia entre nós e toca com tua luz aqueles que sofrem, os que estão enfermos no corpo, aqueles cujas almas estão carregadas de dor, os que perderam a esperança, os que clamam por um milagre. Vem, Santo Arcanjo, envolve-nos com a tua proteção, purifica-nos com a tua graça, que a luz da cura divina se derrame sobre nós agora. Ó poderoso Rafael, médico celestial, anjo da saúde, nós te pedimos neste instante, toca com tua mão divina aqueles que sofrem no corpo, visita os leitos de hospital, caminha pelos corredores onde há dor, desce até as casas onde a enfermidade assola, e onde houver choro, traz consolo e cura. Senhor, por intermédio de Rafael, restaura aqueles que lutam contra doenças. Que os órgãos inflamados sejam aliviados. Que os ossos quebrados sejam restaurados. Que os pulmões enfermos sejam revigorados. Que os corações fracos sejam fortalecidos. Que os olhos cansados vejam novamente. Que os corpos fragilizados pelo tempo sejam sustentados pela tua graça. Ó Rafael, remove os males, as dores, as febres e os tormentos. Que as mãos médicas sejam guiadas pela sabedoria divina. Que os medicamentos sejam instrumentos do Senhor. E que cada enfermo sinta agora a presença viva da cura. Ó Santo Rafael, tu que és a cura para as feridas invisíveis, para os corações despedaçados, para as mentes atormentadas, clamamos por tua intercessão. Ó anjo da misericórdia, toca aqueles que carregam angústias profundas, os que sofrem de ansiedade, os que enfrentam depressão, os que são atormentados por pensamentos de desespero. Toca, ó Rafael, os que se sentem perdidos e sem direção, os que carregam culpas pesadas, os que foram feridos por palavras cruéis, os que perderam a esperança no amanhã. Ó divino arcanjo, restaura a paz interior, quebra as correntes da tristeza, desfaz os laços da aflição, e traz ao coração do teu povo a doce certeza de que Deus não os abandonou. Ó glorioso Rafael, tu que uniste Tobias e Sara sob a bênção de Deus, nós te suplicamos, traz cura e harmonia aos lares, que as famílias que vivem em discórdia encontrem reconciliação, que os casamentos abalados sejam restaurados no amor, que as palavras ásperas sejam substituídas por perdão, que os filhos encontrem refúgio nos braços de seus pais, que os pais sejam fortalecidos para guiar seus filhos no caminho da verdade. Ó anjo do Senhor, cura as feridas do passado, restaura os laços quebrados, e faz com que cada lar seja um refúgio de paz. Arcanjo Rafael, hoje entregamos a ti nossos corpos, nossas almas e nossas famílias. Que tua luz nos envolva dia e noite. Que teu olhar nos guie em cada jornada. Que tua presença seja um escudo contra todo o mal. E ao final desta oração, elevamos ao Pai Celestial nosso cântico de gratidão. Bendito seja o Senhor dos Exércitos. Bendito seja aquele que cura todas as feridas. Bendito seja Deus, que nos enviou Rafael, o anjo da cura. Louvado seja o teu nome, Senhor, agora e para sempre. Amém.
1: Em nome do Pai, do Filho e do Espírito Santo. Amém. Maria, passa na frente e vai abrindo estradas e caminhos, abrindo portas e portões, abrindo casas e corações. A mãe indo na frente, os filhos estão protegidos e seguem seus passos. Ela leva todos os filhos sob sua proteção. Maria, passa na frente e resolve tudo aquilo que somos incapazes de resolver. Mãe, cuida de tudo que não está ao nosso alcance. Tu tens poder para isso. Vai, mãe. Vai acalmando, serenando e amansando corações. Vai acabando com o ódio, os rancores, as mágoas e as maldições. Vai terminando com as dificuldades, tristezas e tentações. Vai tirando teus filhos das perdições. Maria, passa na frente e cuida de todos os detalhes. Cuida, ajuda e proteja todos os teus filhos. Maria, tu és a mãe e também a porteira. Vai abrindo o coração das pessoas e as portas pelo caminho. Maria, eu te peço, passa na frente. Vai conduzindo, ajudando e curando os filhos que necessitam de ti. Ninguém pode dizer que foi decepcionado por ti depois de ter te chamado ou invocado. Só tu, com o poder de teu filho, podes resolver as coisas difíceis e impossíveis. Amém. Vamos agora pedir por todas as coisas que estão difíceis na nossa vida. Vamos pedir pela nossa saúde, nossas famílias, por aqueles que estão doentes e precisam muito de ajuda. Vamos pedir pela segurança no nosso trabalho, para que todos consigam um bom emprego e seguro. E para aqueles que estão procurando emprego, vamos pedir para que logo encontrem algo que os faça felizes. Vamos pedir também para que nosso dinheiro seja suficiente. Que nunca falte o necessário para nós vivermos com dignidade. E que consigamos resolver os problemas financeiros sem prejudicar a nossa paz. Vamos pedir por cada membro da nossa família, pelos desafios que enfrentam e pelo amor que nos une. Que possamos encontrar paz e harmonia em casa. Vamos pedir também por mais fé, que ela fique mais forte a cada dia. E para aquilo que parece impossível, vamos pedir a ajuda divina. Que Nossa Senhora nos ajude nesses momentos difíceis. Por fim, vamos pedir pela paz. A paz em nossos pensamentos, a paz em nossos corações, paz em casa e em toda a comunidade. Que a paz esteja sempre presente na nossa vida.

0: Maria, passa na frente da minha vida. Passa na frente da minha saúde. Passa na frente do meu trabalho, das minhas finanças. Virgem Maria, passa na frente da minha família. Passa na frente da minha fé. Ó Maria, passa na frente do meu impossível. Maria, minha mãe, passa na frente de tudo que tira a nossa paz. Amém. Ave Maria, cheia de graça, o Senhor é convosco. Bendita sois vós entre as mulheres, e bendito é o fruto do vosso ventre, Jesus. Santa Maria, Mãe de Deus, rogai por nós, pecadores, agora e na hora de nossa morte. Amém.
1: Amém. Amém.

Salve, Rainha. Salve, Rainha, Mãe de misericórdia, vida, doçura e esperança nossa, salve. A vós bradamos os degredados filhos de Eva. A vós suspiramos, gemendo e chorando neste vale de lágrimas. Eia, pois, advogada nossa, esses vossos olhos misericordiosos a nós volvei. E depois deste desterro, mostrai-nos Jesus, bendito fruto do vosso ventre. Ó clemente, ó piedosa, ó doce e sempre Virgem Maria, rogai por nós, Santa Mãe de Deus, para que sejamos dignos das promessas de Cristo. Amém.

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1: A galera vai chegando, tem aquele espaço ali atrás do gol, na entrada, que a galera gosta de ficar, mas a arquibancada tá bonita, hoje com direito a charanga, hein?
2: É, tá ficando bonita a arquibancada aqui do Valdir Azevedo. Hoje tem charanga, e é a sua esquerda, a nossa direita, charanga do Peñarol.
1: Quando tudo tiver ok aí, aí a gente passa a palavra pro Léo, que tá aí só na expectativa. Tá, beleza, Jerry? Você fica no comando aí também, beleza?
2: Isso, o Léo tá por aqui só aguardando o ok da comissão organizadora do campeonato, Rildo. Já, já, Léo Vieira com a gente também.
1: Enquanto isso, a gente passa aqui mais uma vez no nosso chat. Jéssica Vieira na torcida pelo NASA. Marcon Jackson tá falando aqui 3-1 pro NASA. Quem mais tá com a gente? Diego Rodrigues, Geliane Lima, Jason Carvalho, Alan Pereira, um abraço.
2: Abração também pro Pandinha. O Robertinho tá com seu pula-pula aí à sua direita, viu, Rildo? Lá no cantinho.
1: Beleza. Ô, Jerry, depois vocês conferem aí esse segundo microfone, tá? Tá tudo ok por aqui. Aqui tá tudo ok.
2: Aqui também.
1: Confere o outro microfone aí, por favor.
3: Não, oi, aqui tá tudo ok também.
1: Beleza, depois vocês passam pro Léo, viu? Um de vocês dois aí, vocês passam pro Léo, que ele vai comandar aí a cerimônia.
2: Tranquilo.
1: Ô, Jaca, se você já quiser deixar esse com o Léo, e aí você vai dividindo aí com o Jerry, beleza?
3: Beleza, beleza.
1: O Léo vai seguir aí o cerimonial, o protocolo de encerramento aí. Enquanto isso, o pessoal tá chegando na nossa live. Diego Rodrigues, um alô pra família Pereira. Ivan Farias, alô Ivan, aquele abraço. Esse placar aí, será? Final de campeonato, um placar desse? Vamos ver. Galera, tá chegando na nossa live. 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Tá rolando Copa do Mundo, seleção brasileira venceu bonito ontem. 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
2: É verdade. 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É com a gente. Daqui a pouquinho tem mexe, remexe, estremece, enlouquece o coração de não sei de quem. E também tem aquele garoto que fica rindo à toa. Quem será, Rildo?
1: Quem será que vai levantar a orelhuda, hein? Eu já dei uma olhada aqui de longe. Uma bela taça, hein, Jerry? Um troféu bonitão aí pro campeão, sem contar a quantia em dinheiro, né? Vai rolar uma grana aí pro campeão e vice.
2: É, com certeza. Tem um Pix depois. E agora a gente passa a palavra para ele, o Léo Vieira. Boa noite, Léo.
4: Boa noite, Gerlengar, boa noite, Zeca, boa noite, Nildo Madureira, boa noite a você que marca a presença aqui no estádio Valdir Azevedo. Vamos dar início agora o momento mais especial desta noite, cerimônia de abertura do Campeonato Municipal 2026. A Coordenadoria Municipal de Esportes e a Prefeitura Municipal de Itacarambi têm o prazer de receber os atletas, dirigentes e comissão técnica que irão participar da grande final do Campeonato Municipal Amador de Itacarambi do ano de 2026. O mundo celebra o maior espetáculo futebolístico do planeta. É ano da Copa do Mundo e o futebol está em evidência, assim como o nosso município de Itacarambi. Depois de anos sem o brilho do Campeonato Municipal, o prefeito Paulo Azevedo acendeu a tocha do espírito esportivo na nossa cidade. A Copa do Mundo de 2026 é um evento histórico e sem precedentes, por ser a primeira edição a reunir 48 seleções. Ser realizada em 3 países anfitriões, Estados Unidos, México e Canadá. E contar com um total de 104 jogos distribuídos por 16 cidades. O campeonato municipal teve início no dia 28 de março de 2026. e termina hoje, na data de 20 de junho de 2026, com total garantia de sucesso. Obrigado a todas as equipes que contribuíram para esse evento acontecer, para esse sucesso maravilhoso. Agradecemos ao prefeito municipal, o senhor Paulo Azevedo, e os secretários municipal que vem apoiando e valorizando o esporte em nosso município. Mais uma vez, obrigado a todos. E para darmos início, queremos convidar para juntar-se a nós o prefeito municipal, o senhor Paulo Azevedo. Convidamos também o vice-prefeito Wilson Luiz Lu, o coordenador de esportes, o senhor Maurício, os vereadores José de Horácio, Elci, Herê e Tim. Convidamos o secretário de turismo Luiz Carlos, o secretário de educação, o senhor Sidney. Convidamos a secretária de finanças, a senhora Cíntia. Convidamos a secretária de administração, a senhora Fabrícia. Convidamos o secretário de obras, o senhor Januário. Convidamos a secretária de saúde, a senhora Eide. O secretário de meio ambiente, o senhor Valmiral. Convidamos os coordenadores da cultura, Mariane, a nossa coordenadora de cultura. Convidamos o coordenador de recursos hídricos, Etelvino. O coordenador de obras, o senhor Rudimar. Convidamos os coordenadores de comunicação, Vitória e Amarildo. E ainda o coordenador de limpeza do nosso município, o senhor Ney Calado. Convidamos o presidente da Câmara Municipal de Vereadores e as demais autoridades que se encontram presentes aqui. Som DJ. Convidamos as equipes finalistas do Campeonato Municipal de Itacaravi, NASA e Penharol, acompanhados do Pavilhão Nacional. Som, por favor, para a galera entrar nesse clima de final de campeonato municipal.

Muito bem, aí temos a entrada das equipes, autoridades, arbitragem. Momento único, marcante em nosso município. Mais uma vez agradecemos a todo o público presente. Já já a bola vai rolar com muita emoção. A torcida já entra no clima, as torcidas preparadíssimas para entrar nesse clima. Clima de final do Campeonato Municipal.

Continuando esse momento especial nesta noite, convidamos a todos para ouvirmos e cantarmos o Hino Nacional Brasileiro.

0: Muito bem, mais uma vez agradecemos a todas as autoridades que marcam presença hoje aqui nessa noite especial e marcante. Grande final do Campeonato Municipal. Agradecemos a todas as autoridades que marcam presença hoje aqui nessa noite especial e marcante. Grande final do Campeonato Municipal 2026 em Itacarambi. Neste momento, pedimos a todas as delegações 2026 em Itacarambi. Neste momento, pedimos a todas as delegações das equipes para que retornem para os seus respectivos lugares, para que já daremos início aí à grande final.
1: Muito bem. Executado o hino nacional brasileiro, agora as equipes se cumprimentando. Daqui a pouquinho a bola vai rolar. É a emoção do futebol aqui no estádio Valdir Azevedo. A grande decisão do nosso campeonato, 6 anos depois. NASA versus Peñarol, Peñarol versus NASA. A gente manda um alô mais uma vez para você que nos acompanha no YouTube. Cícero, aquele abraço, Cícero. Arroba Santos está aqui com a gente também. Renilson Gonçalves, torcendo para o Peñarol. Douglas, abraço para todos vocês. Deixa o like e se inscreve no canal.
0: Vildo Madureira.
1: Pois não, Léo?
0: O som, se puder dar uma aumentada aí. Acho que diminuiu um pouquinho, irmão.
1: Muito bem. Mais uma vez a gente agradece aos... Agradece e parabeniza a organização do campeonato, Coordenadoria de Esportes, o coordenador Maurício, também a Prefeitura de Itacarambi, a Administração Itacarambi para Todos, e também os vereadores Zé de Horácio, Wellington Heré, Elci Nascimento e também Wellington Augusto Tim. Últimos detalhes. As equipes vão se cumprimentando, daqui a pouquinho a bola vai rolar, Gerra Alencar.
2: É verdade, já já a bola rola, o couro come aqui no Valdir Azevedo, é decisão, é emoção. Tá passando na minha frente aqui o atacante do NASA, Léo. Preparado para essa noite, Léo? Boa noite.
3: Boa noite, Gerra Alencar. Estamos preparados, sim. Vai ser um grande jogo e que vença o melhor.
2: Tá aí as boas palavras do Léo, que vença o melhor, Rildo.
1: Muito bem, Jerry. Daqui a pouco o Joaquim também com as informações do Peñarol. 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
4: Lildo.
1: Oi.
4: Tô aqui com o Carlinho, Lildo.
1: Kelinho
4: que vai substituir hoje o Danilo, que está suspenso. Kelinho, expectativa grande aí para essa grande decisão?
5: É uma responsabilidade grande, né? É, substituir Danilo, que é um dos melhores goleiros da região. E eu vou fazer o mais à altura dele para nós sequenciar.
2: Ô, Rildo.
4: Aí é o Kelinho, do Peñarol.
1: Fala, Jerry.
2: A gente pede os torcedores que acompanharam aqui a entrada dos jogadores para irem para a torcida, para brilhantar mais ainda. Aqui vai ficar só o pessoal da comissão técnica de cada equipe, beleza?
1: Muito bem, tá dado o recado.
2: Lembrando, Rildo.
1: Oi.
2: Que tem um sorteio de uma rifa valendo um bezerro no intervalo.
1: Ó, oh, rapaz, que é isso? Quanto que é essa rifa aí? Como é que é esse negócio?
2: Ou então 1.500 no Pix. É, a rifa do bezerro, ou então 1.500 no Pix. É R$15 a rifa.
1: Muito
2: que vai
1: bem.
2: Ter o sorteio realizado no intervalo desse jogo, Rildo.
1: Muito bem, já relencar. Deixa eu passar mais uma vez aqui no nosso chat. O Alisson Fernandes, alô, gordo, aquele abraço. Ítalo Christian também está aqui torcendo pelo Peñarol. Vamos então começar com as informações, as escalações das equipes, começando com o NASA. O NASA que fez a melhor campanha até aqui, chega invicto nessa final, Jerry. Foi campeão em 2018, inclusive em cima do Peñarol. Como que veio o NASA do professor Célio, Jerry?
2: Muito bem, Rildo. O Nasa já definido. Com o número 1, Natan. Número 4, Pura. Número 2, Reinan. Número 3, Wenderson. Número 11, Vitim. Número 10, o Felipe Coutinho. Número meia dúzia, Cainan. 19, João Vitor. 8, Xande. 20, Eric. E 7, Cabelo.
1: Esse é o time do NASA, escalado pelo Célio, com Natan, Pura, Renan, Wenderson, Vitim, Felipe, Cainan, João Vitor. A novidade aí é o Xande, que está de volta para essa decisão. Eric e também o Cabelo. E o Peñarol, Joaquim, o Peñarol, o último campeão em 2019, vem para defender o título, vem para tentar o bicampeonato. Como vem o Peñarol do Gonzaga e também do Gabriel?
4: O Peñarol vem a campo com um Kelin, dois Neguin, a dupla de zaga é o André com a camisa 8 e o Rômulo com a camisa 4. O Francisco Luiz é o ala pela esquerda. Os volantes são Gustavo com a 14, Uzinho com a 7 e na meiuca tem Dudu e Pitico. Dudu com a 10, Pitico com a 17.

0: Isso, Rildo. Ele que vai revezando ali o Gonzaga e também o Gabriel, o Gá da Melancia. Vai revezando aí com o Gonzaga no comando do Peñarol. Peñarol que não começou tão bem a competição, não. Começou com um empate contra o Galáctico, uma derrota por Bom Retiro, mas depois pegou ali uma engrenagem para cima do bola no pé, foi passando, foi crescendo na competição e chegou agora também nessa grande decisão. E vai ser uma grande decisão, viu, Lido?
1: Joaquim Eugerri, a informação da arbitragem, né? O trio de arbitragem.
0: Já está conferindo aqui, Lido.
1: Beleza, enquanto isso, mais uma vez, a gente passa no nosso chat aqui. Estamos ao vivo no YouTube para todo o Brasil e o mundo. Alexson Morga, manda um alô para o Ivan Farias e também o Paulo aqui na arquibancada do Valdizão. É, o Ítalo Christian tá aqui também. Maria Salete, xodó na torcida. O xodó tá disputando aí o prêmio de craque revelação do campeonato junto com o Pura, que tá em campo. O xodó acabou se lesionando, não tá em campo, mas tá na torcida. Ô, Joaquim,
0: lembrando que na lista de desfalque do Peñarol tem o Danilo, que tá suspenso, o Galego, que tá suspenso, e o xodó por motivo de saúde também. É, tá desfalcando a equipe do Peñarol.
2: Três desfalques. Arbitragem, Rildo.
1: Pois não.
2: A arbitragem fica por conta de Vailton Amarelinho, auxiliado por Quinca e Jailton.
1: Toda a sorte do mundo pro trio de arbitragem que comande essa partida, essa decisão com muita competência e qualidade. No momento que o time do Peñarol vem aqui cumprimentar a sua torcida. Torcida do Peñarol tá animada, tá fazendo barulho. Ô Joaquim, eu dizia, são três desfalques importantes aí que fizeram um grande campeonato pro Peñarol, hein?
0: Importantíssimo, viu, Rildo? O Danilo, aquela segurança ali na meta, vai ser ali o Kelin hoje na grande decisão. O Galego também, que faz a zaga, faz a ala. E também o Xodó, né, que foi, pegou um crescente na competição. O Xodó é um dos destaques da competição. Tá até aí brigando por um prêmio individual. É um desfalque grande, mas o elenco do Peñarol tá bem forte para essa grande decisão.
1: Ô, Jerry, e o NASA também tem um importante desfalque, né, Jerry? Que é o Sami, foi expulso na semifinal e também vai fazer muita falta nesse time do NASA nessa decisão. Jerry Alencar.
2: Oi.
1: O NASA também tem um importante desfalque, né? O Sami foi expulso nas semifinais.
2: É, infelizmente o Sami, né, ele acabou trocando um cartão amarelo por um lance perigoso e na sequência outro amarelo e vermelho, Rildo. Também por reclamação acabou sendo expulso, infelizmente não está na partida, mas deve estar por aqui acompanhando e torcendo pelo NASA.
0: Mas, Rildo.
1: Oi.
0: O pessoal da segurança está pedindo aí os dois bancos de reserva para ficar só os inscritos na competição. Os que não estão inscritos, por favor, se retirar. Para ficar só os dois bancos de reserva aqui, para não dar tumulto. É, Outra coisa, mandar um abraço aí pro Xodó também, que tá assistindo a live aí.
1: Muito bem, Xodózinho tá aí na conectividade com a gente. Quem tá conosco também é o Anísio. Alô, Anísio, aquele abraço, acompanhou aí o nosso campeonato, as nossas transmissões. Um abraço, meu querido, obrigado pela moral. Ô, Jerry, eu dizia que na falta do Sami, em compensação, o Xande está de volta para essa decisão. Grande reforço também, né, Jerry?
2: Com certeza, principalmente do meio para o ataque. Xande, que está com a camisa número 8. É uma grande surpresa nessa decisão, Rildo.
1: É isso aí, a emoção do campeonato municipal. É a grande decisão. Daqui a pouquinho a bola vai rolar. O árbitro Vailton está ali conversando com os capitães. O André pelo Peñarol, o Felipe pelo NASA, dando aquela conferida. Só capitão fala com a arbitragem, né, Jaca?
0: Só os capitões. É agora a nova regra, né? Permite só os dois capitões a falar com o árbitro ali, o árbitro Vailton, que é um grande árbitro, viu?
1: É, a responsabilidade de conduzir essa decisão é do Vailton e também dos seus parceiros aí nas bandeiras. O estádio tá completamente lotado, Jerry. Tá bonito de se ver.
2: Tá lindo. É uma decisão importantíssima para o futebol de Itacarambi. O grande futebol tradicional da nossa cidade está de volta e com força. O torcedor tá junto. 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

0: Linha, Ramon Campos, Fabiana do Financeiro, Thiago Refletores, Papelaria Larissa, Cíntia do Financeiro e vice-prefeito Lu Hildo.
1: Muito bem, tá chegando aqui, já estamos com 115 pessoas online, Jerry, eu quero mais, hein?
0: Vamos chegando, gente, vamos metendo o dedo no like, queremos chegar a 300 hoje, é decisão, é clássico, é final de campeonato aqui em Itacarambi, versão 2026, é Peñarol, é NASA.
1: Daqui a pouquinho a bola vai rolar, já foram conferidos aí os últimos detalhes, está tudo pronto, o Peñarol com seu tradicional uniforme, com listra amarelo, com listras pretas, o NASA hoje vem com o uniforme totalmente preto, com alguns detalhes em amarelo e vermelho. Última checagem, últimos detalhes sendo conferidos. Só lembrando, o campeão leva para casa um cheque no valor de 10 mil reais. O vice-campeão recebe uma premiação no valor de 5 mil reais. Além, é claro, das já tradicionais premiações, troféu e medalha. Tá quase tudo pronto. Parece que o Peñarol ganhou aí no Paroímpa, né, o Joaquim? O Peñarol vai dar a saída.
2: Isso, vai dar a saída ali com o Mike Pontaria. Venceu ali no Paroímpa ali o Felipe. Vai dar a saída, Mike Pontaria.
1: Muito bem. Tá conferindo algum detalhe aí também, Jerry, a arbitragem?
0: É, tá conferindo aqui com o responsável pela arbitragem aqui de Itacarambi, o Ronin. Está conversando o pessoal aqui que não faz parte da comissão, né? Porque tem que ter uma certa quantia de pessoas no banco de reservas, tanto na equipe do Peñarol como na equipe do NASA.
1: E mais uma vez a gente lembra que estamos em rede também com a Rádio Comunitária 104,9. Um abraço aí ao pessoal da Associação das Donas de Casa de Itacarambi. Vai chegando e vai ficando à vontade. Já batemos aí 135, Jerry. Vamos chegar nesses 200 aí ou não?
0: Se Deus quiser, já já. Ô, Hildo, o árbitro Vailton, ele tem o costume de conversar com os bancos de reservas, inclusive com o treinador. Certo. E é isso que ele está fazendo agora, por último, aqui com o treinador do NASA, o Célio.
1: Perfeito, perfeito. Para não ficar nenhuma dúvida, nada pode dar errado nessa noite. Um abraço mais uma vez para você conectado com a gente. Noranei, dá uma conferida, dá uma atualizada aí no seu link. Aproveita e compartilha. Compartilha com os amigos, com os grupos da família. Chama geral para acompanhar com a gente essa decisão. A bola vai rolar. Tá tudo pronto. Mike Pontaria na bola. Vai dar o pontapé inicial. Conferiu ali com o Kelly. Conferiu com o Natan. Conferindo ali o equipamento,

0: autoriza o árbitro, bola rolando aqui no estádio Valdir Azevedo. É decisão, é a grande final do Campeonato Municipal Itacarambi 2026. De um lado o NASA, do outro o Peñarol, as duas melhores equipes do campeonato. Vale título, vale taça, vale prêmio. São os primeiros segundos dessa decisão. NASA tem a bola dominada lá pela direita. Tentativa de saída, apertou ali na marcação. Peñarol retomou. Jogo começa brigado, ela fica com o Xande. Domina, faz a proteção. Tem atrás ali o companheiro, o Enderson. Ele joga com o goleirão Natan, Jerry. Melhor goleiro do campeonato até aqui, o goleiro menos vazado do campeonato, Jerry.
1: É a grande apresentação do Natan até agora no campeonato municipal. É garoto, mas já tem a consciência de um adulto para disputar um campeonato municipal, Rildo.
0: Fez um grande campeonato, Natan. Foi importantíssimo nas quartas de final, naquele jogo contra o Galácticos, né? Na decisão por pênalti, Jerry.
1: Isso, muito importante nas defesas, né? Nas cobranças de pênaltis, garantindo a vaga na próxima fase para a equipe do NASA.
0: A tentativa de chegada no ataque ali, o NASA, bola dominada com o Felipe, ele já deu toque de primeira buscando o cabelo, invadiu a área, caiu, nada, Joaquim.
2: Nada, chegou ali o Rômulo, o árbitro em cima do lance ali, o Vailton, entendeu na jogada que o cabelo se jogou.
0: São os primeiros segundos, os primeiros minutos dessa decisão. Estádio Valdir Azevedo, Itacarambi, Minas Gerais. É o campeonato municipal de volta depois de 6 anos. E uma curiosidade, Jerry, temos aí em campo. Vamos ver essa descida aqui do ataque do Peñarol, aqui pela direita com o Pitico, marcado de perto pelo garoto Reinão Cainan. Levantamento na área, atenção, Natan. Em dois tempos fez a defesa, Jerry.
1: É, o Natan subiu lá no terceiro andar, a bola escapou um pouquinho, mas no segundo lance ele fez a catada. Tranquilo, sai jogando ali o goleirão Natan com pura.
0: E sai jogando aqui no seu campo de defesa o time do NASA. Jerry, eu dizia, os dois últimos campeões. O NASA foi campeão em 2018, em cima do Peñarol, e em 19 o Peñarol foi campeão. O Peñarol buscando o bicampeonato, Jerry.
1: É, e o desempate no título, né, Rildo?
0: E uma revanche também, né?
1: É isso aí.
0: Um abraço para Regina, está assistindo o nosso jogo, a Regina, Gabriel também, Maria Salete. Olha a chegada do ataque do Peñarol, mas estava atento ali, o Natan fez a defesa. 3 minutos jogados deste primeiro tempo no oferecimento de Multitec. Alô Rogério, aquele abraço, obrigado pela parceria com a gente mais uma vez. Bola dominada no campo de defesa aqui pelo NASA, com o jogador da camisa 5. Depois você confirma para mim aí, Jerry. Camisa 5 do NASA.
1: É, eu creio que teve uma mudança aí, né?
0: É, depois você confere aí pra gente quem é o camisa 5 do NASA, pra gente poder confirmar aqui na escalação.
1: Tá ok.
0: Agora é a vez do Peñarol. Tentava sair jogando aqui pela direita.
1: É o Diogo, né?
0: Diogo, camisa 5 da equipe do NASA. Tá em campo. E uma falta pra cima do Arthur, aqui pela direita, Joaquim, aliás, do Gustavo.
2: É uma falta no Gustavo aí, pelo lado direito, o zagueirão Rômulo, já na bola, Rildo.
0: Rômulo vai fazer a reposição, manda aquele chutão lá pra frente, subiu ali, exatamente o Diogo, fez o corte pro Reza. Oi.
1: Com essa mudança aí, o Eric ficou no banco, viu?
0: Então o Eric não tá no jogo, é isso aí, então, beleza.
1: Só confirmando, o Rildo, Diogo número 5, vai estar no jogo. Beleza. E o Eric com a 20 fica no banco de reservas.
0: Beleza. 4 minutos jogados nesse primeiro tempo. 0-0 é decisão, vale título. Lembrando que o empate leva a decisão para os pênaltis. E quem ganhar no tempo normal, obviamente, é campeão do campeonato. Olha o Felipe fazendo boa jogada individual aqui pela esquerda. Carregou demais e saiu com bola e tudo. É só lateral que favorece a equipe do Peñarol na tentativa de descida do NASA aqui pela esquerda. 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
1: O Rafael Lopes está na torcida. Ele que já foi campeão pelo NASA. e também pela equipe do Peñarol, Rildo. Só não falou por quem ele está torcendo, meu querido.
0: É, Rafa. Valeu, Rafa. Tá em cima do muro, né? Coração tá dividido nessa noite. Aliás, muita gente, né, Jerry, que já atuou pelas duas equipes, né?
1: É verdade. Muita gente. Um conhece muito bem o outro. Vem, Brissa.
0: Olha o Brissi na tentativa da jogada individual. Acabou sendo desarmado ali pelo Xande. Primeiros minutos de jogo, Joaquim, o Peñarol com a marcação lá em cima, né? Não deixa o NASA sair jogando. Marcação alta.
2: Isso é um pedido do treinador Gonzaga, essa marcação alta lá, começando com o Bricinho, o Pitico e também o Mike, já fazendo essa marcação alta, porque sabe que o time do NASA é um time muito leve.
0: É, exatamente. Eu ia dizer isso, né, Jerry? O Gonzaga sabe que o NASA tem bons jogadores para sair jogando ali, então tem que dificultar essa saída de bola, né?
1: É, ele subiu as linhas e aí pressiona a equipe do NASA aqui no campo de defesa, Rildo.
0: Muito bem, 5 minutos e 50 deste primeiro tempo, 0-0 NASA e Peñarol no oferecimento de JR Bebidas. 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Peñarol vem descendo aqui pela direita com o Neguinho, toca mais atrás com o companheiro que é o Gustavo, vai tentar o lançamento lá na área, passou por todo mundo e passa pelo Brissa também. Jogada perigosa do ataque do Peñarol, Joaquim.
2: É uma jogada perigosa ali, buscando o Brissinho no segundo pau. O Brissinho não acreditou nesse lance, se ele vai poderia fazer o primeiro gol do time do Peñarol.
0: Um abraço, Eric Gabriel, torcendo pro NASA. Frank Felipe está aqui torcendo pelo Peñarol, direto de Ribeirão Preto. Alô, Frank, aquele abraço. Sai jogando pela direita o time do NASA. É o Reinan. Vai carregando, a marcação demora para chegar. Ele toca mais na frente com o Cabelo. Habilidoso e rápido o Cabelo. Canhotinha. Já passou pelo primeiro, passa pelo segundo. Tenta passar pelo Francisco, mas aí chegou fazendo falta o jogador do Peñarol, Jerry.
1: É, falta para cima do Cabelo. Ele chamou para o baile aqui a defesa do Peñarol na finta. E afunilando a jogada pela linha de fundo, bola parada. É melhor que um escanteio. E a torcida do NASA vem junto, Rildo.
0: É uma falta que leva muito perigo ali. É o famoso mini escanteio, né? Pela contagem aqui do Bandeira, mais ou menos 4 passos da linha lateral da grande área. O NASA tem uns zagueirões altos, né, Jerry? O Pura, o Anderson, o João Vitor também é alto. Vem chumbo grosso aí contra o Peñarol.
1: É, e o Rafa tá em cima do muro, Rildo. Cabelo na cobrança de falta.
0: Atenção, autorizado o Cabelo, cobrança de falta. Pegou mal demais na bola. Deu de graça para a equipe do Peñarol aqui pela direita. 0-0, oferecimento posto JK. 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
1: Bem na cobrança de tiro de meta o Cabelo, hein? Pegou muito mal na bola, mandou lá do outro lado do campo. Mas volta o NASA, Xande vem ali pelo meio.
0: Já deixa mais na frente com o Felipe. Fez menção de virar o jogo, preferiu tocar curtinho e sair jogando ali com seu zagueirão, o Anderson. O Anderson também fez menção, abre a jogada na direita com o Renan. A bola resvalou no Brissim e é lateral que favorece a equipe do NASA. 8 minutos deste primeiro tempo, 0-0 é decisão. 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E nós estivemos aqui durante todo o campeonato fazendo essa transmissão, levando a você a emoção do futebol amador. Vem descendo pela esquerda no campo de ataque o time do Peñarol, com Brissim. Bom passe para o Pitico, já recebeu de volta em profundidade. Lá pela esquerda, cruzamento, atenção, passou pelo Natan e passa também pelo Mike. Primeira grande chance do jogo é do Peñarol, Joaquim.
2: Uma linda jogada do Brissim aqui com o Pitico. Achou a linha de fundo, fez o cruzamento pro Mike, passou pelo Mike, passou pelo Natan, mas foi muito perigosa a jogada do Peñarol.
0: Primeira boa chegada no ataque foi do Peñarol. O cruzamento do Brissim, o Natan, não sei se falhou ali, mas acabou que o Mike também não conseguiu. 9 minutos deste primeiro tempo, Jerry, qual a sua primeira impressão?
1: A primeira impressão é que o NASA tem que ajeitar a defesa aqui. Várias bolas cruzadas pelo meio. Desta feita o Natan contou com a sorte, a bola passou pelo Pitico, quase o primeiro da equipe do Peñarol. E na sequência ali, o da falta para cima do Xande, já cobrada, vem o João Vitor.
0: Olha o João Vitor com a bola dominada no ataque para o Nasa, Vitinho, ele pega bem, passou por dois, passou por três, ficou difícil de chutar na hora do chute, foi interceptado ali pelo zagueirão Rômulo, mas fez um salcedo ali na zaga do Peñarol, o Vitinho. Lateral cobrado aqui pelo Nasa, bola com Felipe. Ele deixa curtinha com o João Vitor, faz o cruzamento rasteiro, tira de lá o André, não que sabe de brincadeira. De novo a bola recuperada pelo Nasa, atenção, dominou dentro da área, o Cabelo na hora do chute acabou falhando. E ela ia sobrando ali pelo Felipe, mas consegue se livrar do perigo ali o Rômulo. É lateral que favorece o Nasa, é a vez do Nasa pressionar o time do Peñarol. Bola com o João Vitor. Ele volta com o Felipe, vai começar mais atrás aqui com o Diogo. Dá no meio com o Renan. E aí começa mais atrás com o zagueirão. Dois lances de perigo, um para cada lado, mas nenhuma finalização ainda no jogo, hein, Joaquim?
2: É, até então os goleiros ainda não trabalharam, né, Rildo? Mas as chances já começaram a surgir. Qualquer hora aí, ou os goleiros aparecem ou o gol vai sair.
0: Olha a tentativa de chute de longe do João Vitor, pegou mal na bola. 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E a Caroline Freire está aqui torcendo para o Peñarol. A Clara Lisboa está torcendo para o Nasa. Salmo Dutra diz que vai dar Peñarol. Josemar torcendo para o Nasa. O Juninho Careca também está aqui na torcida para o Nasa. Está bem dividido aqui no nosso chat, GR.
1: Tá bom demais. Está dividido. Está empatado, né, Rildo? Está empatado. Igual o jogo. Zero Nasa, zero também para o Peñarol. Manda um abraço aqui para um dos maiores locutores esportivos aqui do Norte de Minas, o nosso amigo e parceiro Marcial Lisboa. Alô, Marcial, aquele abraço.
0: Alô, Marcial, aquele abraço, meu querido. Sempre uma honra ter você aí nos acompanhando. Um abraço também para o pessoal do grupo Na Rede Minas, GR, lá de Januária. Eles também fazem trabalho de cobertura dos esportes na região. O Edson, né? Grande Edson, abraço, Edson. Obrigado aí pela força, pela moral de sempre. E agora uma falta aqui pela direita, Joaquim, que pertence ao Peñarol. Gustavo na cobrança.
2: Gustavo na cobrança, vem chuveiro para cima do goleirão Natan.
0: Atenção, levantamento na área do Gustavo, ele mandou direto. Tava atento lá o Natan, pegou firme sem rebote. E vai sair jogando aqui pela esquerda com o Diogo. 12 minutos e meio, primeiro tempo, é decisão, é a grande final do Campeonato Municipal Itacarambi 2026. Nasa e Peñarol, por enquanto 0-0. A tentativa do ataque do Nasa com o Cabelo levou a melhor ali no jogo de corpo o Francisco e sai jogando para o Peñarol no meio com o Zin. Ele deixa mais na frente com o Dudu. Deu um passe na frente para o Gustavo, acabou pegando mal na bola, mas o Nasa já devolveu de graça também para o Peñarol. Olha só a saída perigosa ali do Zin, mas acabou recebendo a falta cometida pelo Cabelo. Falta que favorece ao Peñarol, Jaca.
2: O Cabelo chegando aqui em cima do Zinho na saída de bola, fechando seu espaço. Usou o braço, é falta que pertence setor defensivo, Peñarol. Rômulo na bola.
0: Rômulo vai fazer a reposição de bola para o Peñarol, buscando ali a velocidade do Bricinha. Ela correu demais, chega primeiro ali o zagueirão Wenderson, faz o corte. É lateral que favorece a equipe do Peñarol lá pela esquerda. Já cobrado, tem a bola dominada ali. Jogada brigada, fica com mais um lateral. A equipe do Peñarol vai fazer a cobrança, o Francisco Luiz. Começa mais atrás com o André, faz o levantamento buscando o Mike, tentou o domínio, ela passou, ele consegue se recuperar, toca mais atrás pro Zin, já tá na área, tá marcado, ficou difícil para fazer o cruzamento, ele puxou para a esquerda, conseguiu o cruzamento, atenção, sobe o Pitico, mas subiu com ele também ali a marcação. É só tiro de meta que favorece ao Nasa. Ô, GR.
1: Outro susto levou o torcedor e a comissão técnica do Nasa. Outra bola metida ali na entrada da área pequena. Ninguém subiu. Apareceu ali o Pitico. Depois foi atrapalhado pelo zagueiro. A bola saiu, tiro de meta. Já cobrado. Renan com a bola aqui pela direita. 0-0.
0: 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Tentativa no ataque ao time do Nasa. Toque do João Vitor lá pela direita com o Renan. Ele tentou o cruzamento, ela resvalou na marcação e é escanteio que favorece ao NASA, GR.
1: É escanteio na boa jogada aqui envolvendo o João Vitor, Cabelo e Renan. No chute para o cruzamento, a bola tocou na defesa do Peñarol, saiu a escanteio. Cabelo deixa a bola, Vitinho vai para a cobrança com a número 11.
0: Vai o Vitinho, canhotinho, Vitinho fez um golaço na semifinal. Autorizada a cobrança, é o NASA no ataque, é o Peñarol se defendendo, levantamento alto e aberto, atenção quem é que sobe, tentativa do Pura, chega zagando, o Peñarol faz o corte ali com o Zin, Pitico dominou com uma certa liberdade, atenção é o Peñarol buscando contra-ataque, abriu lá na esquerda com o Brissim, agora o lançamento chegou no Mike, está dentro da área, atenção, chute cruzado, foi travado ali pelo Diogo no contra-ataque muito rápido do Peñarol, Joaquim.
2: Outra linda jogada aqui do Brissinho. O Brissinho já dominou olhando para o Mike, fez o lançamento para o Mike ia saindo nas costas da defesa, mas levou perigo ali para a equipe do NASA.
0: É, eu achei que tinha sido escanteio, mas a arbitragem marcou tiro de meta que favorece a equipe do NASA. Mandar um abraço aqui pra galera lá em Sumaré 1, assistindo e torcendo pro NASA. Alô, Jefferson Santos, um abraço, obrigado pela conexão.
1: 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Alô, Mauro. Mauro também tá com a gente, Rildo, lá em Sumaré.
0: Valeu, Mauro.
1: Ele que é pai do Kainan.
0: Bacana, tá torcendo aí pro filhão que tá atuando com a camisa do NASA. A tentativa de ataque do NASA já fez o corte ali, o Rômulo sai jogando o Peñarol com o Gustavo, lançamento longo, mais um agora para o Brissim, vai conseguir dominar, chegou ali a marcação do Anderson para cima dele, o Brissim faz a proteção, chama a falta e a falta vem para cima dele, GR.
1: É, o Brissim foi puxado aqui pelo Anderson, deu para ver direitinho, zagueirão tinha que ter só parado, esperado ali a resolução da jogada, mas preferiu puxar o atacante Brissa do Peñarol, é falta aqui pela esquerda, leva muito perigo ao gol do Nathan Rildo.
0: Pode ser uma boa oportunidade na bola parada para o Peñarol, quem está ajeitando aí é o Pitico, Jerry.
1: É ele mesmo, o Pitico na bola.
0: É o Pitico na bola, pode vir direto para o gol, pode também sair aí um cruzamento. Vamos ver qual, ou pode sair a primeira finalização do jogo também. Preocupação ali do goleirão Nathan. Já está autorizado. Atenção, vem para a bola, Pitico, cruzamento na área. Quem é que sobe? Bate, rebate, consegue se livrar. Mas ela volta, ainda com o Pitico. A tentativa de jogada, ela fica com o Brissim. Tá valendo tudo isso aí. Agora conseguiu fazer o corte o Anderson. Tá com a bola dominada o Vitinho. Tentativa de sair jogando com o Felipe, deu errado, recuperou o Peñarol, tentou fazer a tabela Dudu e Gustavo, mas não deu certo. Bola dominada no campo de ataque com o Peñarol. 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Sai jogando pelo meio o time do Peñarol com o bom jogador Gustavo, deixa mais na frente com o Pitico, que já deixou para o Zin, que já deu um toque na frente para o Brissim lá pela esquerda, marcado pelo Renan. Conseguiu passar pelo Renan, não passa pela marcação do Vitinho e é falta, mais uma que favorece ao Peñarol, GR.
1: É, outra jogada de linha de fundo aqui pela esquerda, o Brissim fez um facão, entrou pelo meio com a bola, passou pelo primeiro, não pelo segundo, Vitinho acabou trombando com ele, arbitragem, Vailton em cima, marca falta, é falta perigosa outra vez, é um pouquinho mais na frente, Pitico na cobrança, Rildo.
0: É quase no mesmo lugar da outra, né, Jaca? Vamos ver se o Pitico capricha nessa aí.
2: É quase o mesmo lugar da outra ali, o Brissim tá fazendo um salseiro aqui por esse lado esquerdo aqui do Peñarol, o Brissim muito bem na partida.
0: Vamos lá, primeira cobrança do Pitico, ele tentou um cruzamento, a zaga do NASA conseguiu se safar, vamos ver o que, que ele vai aprontar agora. Quem tá nos assistindo é nada mais nada menos que Alessandro Pandinha, sabe quem é, Jerry?
1: Churia.
0: Churia, tá lá em Rio Casca, conectado com a nossa transmissão. Autorizado o Pitico, cobrança de falta, atenção, lá vem ele, passa por todo mundo, não passa ali pelo Xande, fez o corte em escanteio que favorece ao Peñarol, Joaquim.
2: É escanteio que pertence à equipe do Peñarol, o Pitico ali já preparando para fazer o cruzamento, essa bola parada do Pitico também dá um trabalho danado, né, Rildo?
0: É o homem das bolas paradas do time do Peñarol, pega bem demais na bola, e é ele de novo no escanteio, lá pela esquerda, preocupação da zaga do NASA. A cobrança dessa vez veio baixa no primeiro pau, fez o corte ali o Diogo, voltou pro Pitico de novo, cruzamento, tira de lá no que sabe de brincadeira o Xande Gerri.
1: É, o Xande jogou como um zagueirão ali agora, deu uma canelada na bola, ela foi pra linha de fundo, escanteio. É, o Xande jogou como um zagueirão ali agora, deu uma canelada na bola, ela foi pra linha de fundo, escanteio, safa-se a zaga nessa, mas aperta, é outro escanteio aqui pela esquerda, Pitico na cobrança.
0: 20 minutos, primeiro tempo, é decisão do Campeonato Municipal, Nasa e Penharol 0-0. O Penharol tá no ataque, escanteio, cobrança do Pitico no primeiro pau, tava lá de novo o Diogo para fazer o corte. Ela vai sobrar com o Francisco para a equipe do Penharol, ele dá o toque na frente pro Pitico, passou o pé em cima da bola, deu aquela pedalada, começa de novo com o Francisco, e aí, dá nele bola, ô Joaquim.
2: O Francisco não teve o domínio ali no passe para trás do Pitico, arremesso manual já cobrado.
0: Tentativa de sair jogando do Nasa, agora é o Penharol que encurrala o Nasa ali, não consegue sair o Nasa, e a pressão deu resultado, bola com o Penharol, com o Mike, a tentativa do passe pro Gustavo foi interceptado, ela sobra aqui com o Xande, vai carregando, tentando levar sua equipe pro ataque, tá marcado pelo Gustavo, agora ele vira tudo lá pela direita, e a bola tá dominada pelo João Vitor, ele fez a passagem, atenção, sobrou pro Cabelo, sai do gol, Kelly faz uma grande defesa, arrojada ali a defesa e perigosa do Kelly. Joaquim, daqui a pouquinho você comenta porque o Penharol tá no ataque, o jogo é bom, o jogo não para. Tentativa de jogada individual do Fabrício Brissim, foi interceptado ali pelo Wenderson, mas grande defesa ali do Kelly, hein, ô Joaquim.
2: Uma grande defesa do Kelly ali, que entendeu a jogada, na jogada afunilou e ele já saiu abafando ali o Cabelo, que poderia até ter dado um toquinho por cima, viu, Rido?
0: Maravilha, grande saída, ele que está substituindo hoje o Danilo. Danilo acabou suspenso, está fora da final, mas o Kelly está assumindo aí a responsabilidade. Ô Gerri, já batemos o nosso recorde, tá? 215 pessoas online com a gente.
1: Vamos chegar a 300 rapidinho, hein? Já, já.
0: Obrigado, galera. 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É muito importante a sua participação aqui conosco. A bola aqui na lateral vai favorecer a equipe do Nasa. 22 minutos do primeiro tempo, oferecimento Dominguinho Premoldado. O legado continua. Alô, Gilmar e família, aquele abraço, obrigado pela moral. Nasa com a bola dominada aqui pela esquerda. Era o Kainan na jogada, ele recuou mais atrás com o Diogo. A bola está dominada no campo de defesa. Metade do primeiro tempo, Joaquim. E o jogo, seu panorama?
2: Eu tô achando assim o Penharol um pouquinho melhor do que o Nasa. Vai explorando o Brissim, explorando o Mike, o Pitico. Mas na hora que o Nasa sai no contra-ataque, precisa muito que o Cabelo esteja no jogo, o João Vitor, o Vitinho. Mas para mim, tá por enquanto, o Penharol está um pouquinho, mas não é muito também não, viu, Rido?
0: É, está equilibrado por enquanto o jogo, está 0-0. Lembrando que permanecendo esse resultado, a decisão é nos pênaltis, para sabermos quem será o campeão municipal de Itacarambi 2026. Alô, Maurício Cardoso, coordenador de esportes, parabéns, meu querido. Belíssimo trabalho realizado. E que não pare por aí, hein? Que a gente possa continuar valorizando o nosso esporte. Tentativa de ataque do Nasa, parado ali na boa marcação do Gustavo. Ele se livrou da marcação do Vitinho, já fez o lançamento, mais um pro Brissa, lá pela esquerda, marcado de perto pelo Wenderson. Tentou o passe, foi interceptado, é lateral que favorece ao Penharol. 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Obrigado pela força, Renan. É o Penharol, com a bola dominada no campo de ataque. O Pitico fez o passe para o Gustavo, ele abre a jogada mais na frente com o Mike, na hora do domínio, se embolou todo com a bola e acabou perdendo. E aí na disputa aqui, leva melhor o Neguinho, joga para a lateral e vibrou, hein, Gerri?
1: A torcida do Penharol vai junto a cada lance, cada tirada de bola para o mato, a torcida está junto, no ataque, imagina então.
0: É isso aí, a vez do Nasa aí pro ataque, com o Xande, marcado por dois. Fez ali o corte, e pela marcação da arbitragem é lateral que favorece a equipe do Penharol. 24 minutos jogados desse primeiro tempo, é a decisão. 24 minutos jogados desse primeiro tempo. É a decisão do Campeonato Municipal Itacarambi 2026. Uma realização aí também da Prefeitura de Itacarambi, Administração Itacarambi para todos. Mandar um abraço também para o nosso querido vereador Zé de Horácio, que foi o cara que tomou a frente aí e fez a nossa casinha aqui, Jerry, que ficou bom demais, Jerry.
3: É, essa casinha que já teve muito apelido, né? Agora tá chique. Agora tá parecendo cabine de Copa do Mundo, Rildo.
4: Que é isso? Aí eu tô sentindo lá nos Estados Unidos. Que é isso? Falando em Copa do Mundo, Brasil venceu uma, hein, Joaquim?
2: É, venceu e venceu bem, né, Rildo? Venceu o Haiti por 3-0, mas tem um jogo complicado na quarta-feira.
0: Quarta-feira, 19h, Brasil e Escócia, Copa do Mundo 2026. E aqui no, na tela da Mega Hits você acompanha a final do Campeonato Municipal NASA e Penharol 0-0. A gente manda um alô para Bruna Lopes assistindo a gente também. Cássio Lacerda, alô Cássio, aquele abraço. David Wesley está aqui também, Sheila Almeida. Suelen, beijo, Suelen. Fox 77MG, Franciele também conosco. Um abraço para vocês, obrigado pela conexão. 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
3: Abraço aqui para o pessoal da saúde, também a Polícia Militar, os seguranças, o vice-prefeito e o prefeito marcando presença nessa decisão, Rildo.
0: Muito obrigado a presença de todo mundo, todos que estão aqui hoje, nessa noite, prestigiando o nosso futebol, pra gente encerrar, fechar com chave de ouro esse campeonato. E aí uma falta, é tá falta? Rolando. Falta, ô Jerry?
3: Não, mandou seguir a arbitragem, vantagem.
0: Mandou seguir, bola dominada com o Penharol, um passe um pouco na fogueira do Rômulo, mas conseguiu ficar com ela o Bricim, tentou fazer o lançamento em profundidade pro Neguinho, mas acabou interceptado pelo Cabelo. Jogo tá brigado, tá disputado, hein, Jaca?
2: Disputado, né, Rildo? Trata-se de uma grande decisão, é a decisão do Campeonato Municipal, então os jogadores estão disputando todas as bolas.
0: Ô, Jerry, eu não sei se dá pra contar como finalização aquele lance de ataque do Cabelo, mas ainda não tivemos a finalização a gol ainda de nenhum dos dois lados, né?
3: É, a gente pode contar com a do Cabelo, né? Que o goleiro fez uma grande defesa, pra mim a única até agora, e partiu do ataque do NASA, Rildo.
0: É, o jogo tá muito pegado no meio campo e aí as oportunidades não surgem, né?
3: Não, tá bem fechadinho as duas equipes, aí quando sobra uma bola, aí complica pra defesa de um ou de outro, mas muito bem marcado, tanto o ataque do Penharol como o ataque do NASA também.
0: Muito bem, a tentativa agora é do Penharol. Dudu fez o lançamento lá na esquerda pro Uzinho, vamos ver se vai chegar. Tá marcando só tiro de meta.
3: É, só tiro de meta. Fez a proteção ali o zagueirão do NASA, o Anderson. Uzinho tentou arrancar uma falta de ataque, mas a arbitragem marcou só tiro de meta, pura com a bola, tiro de meta já cobrado.
0: 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Alô, Jurubeba! Olha só a batida! Lance perigoso aí nesse chute do Pitico, hein, Joaquim?
2: Perigoso porque ele viu o Natan adiantado, levou um susto danado ali o goleirão Natan, porque essa bola que o Pitico chutou, ela baixou de uma vez, viu, Rildo? Quase surpreendeu o goleirão Natan.
0: É, tivemos aí então a primeira finalização do Penharol no jogo. O que tá rolando a resenha aí, ô Jerry?
2: Parada, eu acho que vai ter a parada aí para hidratação.
3: É a parada técnica.
0: Muito bem, então tempo pros meus companheiros, o Joaquim e o Jerry, dá aí o seu pitaco desses primeiros 28 minutos da decisão.
2: Para mim, 28 minutos de um jogo muito equilibrado, né? Brigado no meio de campo, poucas finalizações, mas com muita vontade das duas equipes.
3: É, Rildo, eu sigo o Joaquim nas palavras dele e acrescento mais. Os lances mais perigosos foram de vacilos das equipes.
0: Muito bem, 0-0 até agora, resultado que leva a decisão para os pênaltis. A gente agradece a sua audiência, você que nos acompanha aí no YouTube. A Fernanda Alves está na Bolívia. na Bolívia assistindo a gente, GR.
3: Opa, aquele abraço, hein? Pessoal na Bolívia, muito obrigado aí pela conectividade com a Rádio Web aqui de Itacarambi.
0: 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Um alô pro a Denise Andrade, tá mandando um alô aqui pro seu sogro Chico Januário e família. Alô, Keké, aquele abraço. Mônica Salete tá com a gente também. É um abraço para Alan Santos e da sua esposa Mônica. John Nunes. Alô, John, aquele abraço. A voz, o gogó de ouro aí. John Nunes com a gente também. Bruno Silva, José Nilson, Ivan Ladeia Mendonça. Ivan Mendonça é o pai do Xodó, né?
3: É, sim, é o pai do Xodó.
0: Lembrando que o Xodó, na nossa enquete lá no YouTube, GR, ganhou como o craque revelação do campeonato. Ele estava disputando com o Pura. A gente já encerrou a enquete. O Xodó ganhou como craque revelação do campeonato.
3: Parabéns então ao Xodó, né? E boa recuperação para ele.
0: Muito bem. Fala, Luiz. Beleza, muito obrigado, viu? Deus abençoe. É o Luizinho também, o pai do Luiz Fernando. O Luiz está no banco aí, Jair?
3: Tá sim, tá aqui apreensivo, louco pra entrar na partida.
0: É esperança de gol também no banco de reservas do NASA. Por enquanto 0-0, 31 minutos deste primeiro tempo.
3: Mandar um abraço aqui, Rildo, pro Felipe. Felipe, que é da equipe do Representa e vai participar do encontro de escolinha pela equipe do Bola no Pé do nosso parceiro Joaquim.
0: Vem aí, né, o encontro de escolinhas organizado pelo companheiro Célio aí do NASA. Mês que vem, né, Jair?
3: É mês que vem, né, Kinka?
2: Isso, eu acho que é de 19 a 25.
0: Exatamente, de 19 a 25 de julho, encontro de escolinhas, o já tradicional encontro de escolinhas aqui na cidade de Itacarambi, que também conta com o apoio aí da Coordenadoria de Esportes.
3: E Prefeitura Municipal, né, Rio?
0: Coordenadoria de Esportes e Prefeitura de Itacarambi, Administração Itacarambi para todos, resgatando aí o nosso futebol, GR.
3: Olha o grito europeu aqui em Itacarambi, hein?
0: Deixa eu ver o barulho da torcida do Peñarol aqui. É com charanga e tudo, viu, GR?
3: É, e bem ensaiada. O Zói tá por aí, né?
0: É, Zói. Vamos lá, vamos voltar pro jogo. Ó, o jogo parou aos 28, tomo com 32. 4 minutos de parada técnica. Reposição de bola pelo Natan, ela já está recuperada pelo Peñarol. Dominada aqui com o Bricim, ele faz bem essa proteção. Tentou passar ali da marcação do Kainan e não conseguiu passar pelo Kainan. É lateral que favorece a equipe do NASA.
3: É, a tentativa ali do Bricim para cima de dois jogadores. Segundo a arbitragem, tocou por último no Brissa. Saiu, é lateral para a equipe do NASA. Kainan na cobrança aí pela esquerda, Rildo.
0: 33 minutos, primeiro tempo. 0-0, decisão. Está caminhando para os pênaltis, mas tem muito jogo pela frente. Nessa noite agradável. Está começando o inverno hoje, está um clima gostoso, né, Jerry?
3: Aqui está parecendo uma geladeira.
0: Que é isso, rapaz? Imagina lá na Ilha do Retiro, então, hein, naquela beira de rio.
3: Ah, mas lá tem aquele foguinho, né? Alô, Bedego! Vereador Bedego marcando presença também, Rildo.
0: Ex-vereador.
3: E agora uma falta mais forte ali no meio, pra cima do camisa número 6 do NASA, o Kainan. Falta, bola parada, Diogo. Diogo tá por lá, hein, Rildo?
0: É, um abraço aí pro ex-vereador Valdomiro Bedego. Obrigado aí por estar prestigiando também o nosso esporte. Diogo tá aqui na cobrança de falta que favorece ao time do NASA. Bateu curtinha aqui com o seu companheiro Kainan. Ele vai levantar na área. Faz o corte lá o Zinho para a equipe do Peñarol, que agora vai tentar armar o contra-ataque. O Mike já deu de primeira no Pitico, é velocidade, ele corre demais. Só que está acompanhado de perto pelo Renan. Conseguiu passar, tem três marcando ele. Fez a jogada individual e estava em cima do lance o Vailton. E essa falta aí que pode levar muito perigo. Ô Joaquim!
2: O Pitico fez um salseiro para cima da defensiva do NASA ali. Três jogadores, foi passando e sofreu uma falta que vai levar um perigo danado, Rildo, ali pro goleirão Natan. Mandar um abraço aí também pro Diogo Brasília, que é pai do Diogo. Vai levar um perigo danado, Rildo, ali pro goleirão Natan. Mandar um abraço aí também pro Diogo Brasília, que é pai do Dioguinho aí do NASA.
0: Bacana, o Diogo que atuou pela equipe do Bola no Pé. É um cana, o Diogo que atuou pela equipe do Bola no Pé. É um veterano aí do esporte daqui da região. Fez um bom campeonato pela equipe do Bola no Pé. E aí o Peñarol agora tem essa cobrança de falta. Agora é o mais frontal, né, Jaca? Essa pode tentar direto pro gol, né?
2: Essa é frontal, tem Pitico, tem Brissim, tem o Rômulo. É, vem pedrada pra cima do goleirão Natan.
0: Tá ali fazendo a marcação da barreira, a arbitragem. O Natan tá colocando 1, 2, 3, 4, 5. São 5 aí, ô Jair?
3: É, são 4 jogadores. Quatro, né? O Cabelo tava ali, mas se retirou. O Felipe também.
2: Ah, o Felipe mas vai ajeitou ali com muito. Ajeitou com muito carinho ali, Jair. E o Pitico, hein?
3: É, o pessoal aqui tá pedindo o Pitico pra cobrança, Rildo.
0: Tá tendo a conferência ali, o Mike Pontaria tá na frente da bola, o Brissim também tá conferindo. O Rômulo também pega muito bem na bola, hein, Jaca?
2: É, o Rômulo é na pedrada. Se for o Rômulo ali, aí o Natan tem que ficar mais ligado ainda, porque a falta do Rômulo é aquela famosa pedrada.
0: De onde vem, vem chumbo grosso contra o gol do NASA, o goleirão Natan. Ajeitou ali a sua barreira, continua preocupado. Agora sim, o Vailton está indicando ali que só no apito. Pode pintar uma jogada individual, uma jogada ensaiada também. Rômulo e Pitico na cobrança de falta. Atenção, quem é que vem? É o Peñarol no ataque. Atenção, Pitico bateu. Grande defesa do goleirão. O Natan fez a defesa sem rebote, Jerry.
3: É, a bola bem batida pelo Pitico, mas bem defendida pelo Natan no seu canto direito baixo, sem rebote. O NASA vai pro ataque, tenta ajeitar aqui a casinha no campo de ataque, mas tá difícil, hein, Rio? Manda um abraço aqui pro Odésio. Alô, Odésio, empresário Odésio, hein?
0: São Paulino Odésio, aquele abraço, meu querido, obrigado aí também pela moral. 36 minutos jogados, primeiro tempo, oferecimento Microsim Internet Fibra Ótica, parceiro oficial das nossas transmissões. 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
2: Tá marcando arremesso manual aqui pro Peñarol.
0: Arremesso lateral que favorece a equipe do Peñarol. Lá pela esquerda, o Francisco já fez a cobrança. Cobrança pro André, que fez o lançamento longo buscando o Pitico. A jogada pela linha de fundo, marcado de perto pelo Anderson. Ele é muito bom jogador, esse Anderson, hein, Jerry?
3: É, o Anderson é um dos destaques da equipe do NASA aí no campo defensivo. Ele foi pra cima do Pitico aqui, tocou na bola, a bola saiu, a lateral. Vem o Peñarol, Quinca.
2: Peñarol na bola ali, o próprio Pitico fazendo um arremesso manual ali pertinho da linha de escanteio.
0: A jogada individual lá do Fabrício Brissim tentou, mas acabou sendo desarmado pela equipe do NASA, que agora vai tentar o contra-ataque. Lançamento longo, fez o corte o André. Ela volta de novo pro NASA, dominada com o Xande, deixou de lado com o Felipe. Felipe deu bom passe na frente pro Vitinho, e aí ele tentou a jogada para trás, quase ia se complicando, mas o NASA continua com a posse de bola. O grandalhão João Vitor tem ela dominada lá pela direita, deixa mais atrás com o companheiro, que é o Renan. 0-0, 38 minutos jogados, primeiro tempo, é decisão aqui no estádio Valdir Azevedo. Agora boa virada do João Vitor, achou aqui o companheiro Cainan, ele vai na linha de fundo, atenção, puxou para a perna direita, deu de esquerda mesmo, jogou na direção, ele jogou na direção do Cabelo, o Cabelo virou as costas, Jerry. E esse lance aí, Joaquim?
2: Ele tentou ali buscar o Xande na área, mas aí a bola bateu no Cabelo. O Cabelo não esperava, virou as costas pro lance. Se tá ligado ali, poderia concluir em gol ali o Cabelo.
0: Agora uma chegada mais forte para cima do Felipe aqui no meio campo, vai amarelar.
3: É a falta para cima do Felipe, camisa 10 do NASA, cartão amarelo ali, me parece que é pro Brissa.
0: Brissinho.
3: Uma entrada mais forte, né, Joaquim?
2: Uma falta mais dura ali do Brissinho, chegou chegando em cima do Felipe, tá amarelado.
0: Primeiro amarelo do jogo então pro Brissinho, camisa 16 do Peñarol. E que boa arbitragem até aqui do Vailton, né, Jair? Ele acompanha o lance de perto, não dá nem oportunidade para o jogador reclamar.
3: É, o Vailton...
0: E que boa arbitragem até aqui do Vailton, né, Jair? Ele acompanha o lance de perto, não dá nem oportunidade para o jogador reclamar.
3: É, o Vailton, principalmente, aliás, em todos os jogos, não só em jogos importantes como esse, Hildo, mas ele é muito bem colocado em campo, faz bem as marcações, está sempre em cima do lance, não dá nem para respirar, Hildo.
0: É, a falta que favorece a equipe do NASA aqui pela esquerda, vai fazer a cobrança o Diogo. 39, quase 40 minutos desse primeiro tempo. Já autorizada a cobrança. Agora sim vem o Diogo para a bola. Mandou o balão lá para cima. Ih, rapaz, faltou comunicação, a bola vai entrando.

0: do NASA! João Vitor, camisa 19! Na cobrança de falta do Diogo, mandou o balão para cima. Faltou comunicação ali na zaga do Peñarol. Bateu cabeça, ela sobrou livre, leve e solta pro João Vitor empurrar pro fundo do gol e abrir o placar. Aos 40 minutos do primeiro tempo, o NASA tá na frente. NASA 1, Peñarol 0, Gerlica.
1: Na saída errada do Kelin, completando ali com o zagueirão Rômulo. A bola depois do cruzamento subiu, sobrou tranquila para pegada de primeira do João Vitor. De canhota, mexe, remexe, estremece e enlouquece a torcida do NASA. Como é que está o João Vitor agora, hein? Rindo à toa. João Vitor, de pé na canhota, balança as redes do Peñarol. Peñarol 0, NASA 1, Rildo.
0: Que apagão foi esse na zaga do Peñarol, Joaquim?
2: Bateu cabeça ali o Rômulo e também o Kelin. A bola sobrou de bandeja pro João Vitor, que nada tem a ver com isso. Meteu no barbante agora. O NASA tem um, Peñarol não tem nada.
0: Tentativa de ataque do Peñarol já está sendo marcada. A posição irregular do Mike lá pela esquerda. Finalzinho de primeiro tempo, NASA abre o placar 1-0 pro NASA. O que esse gol pode mexer no jogo, Jerry?
1: Com o brilho dos jogadores do NASA e com a cabeça dos jogadores do Peñarol. Eu dizia no início, ali os 20 e poucos minutos, as duas equipes só chegavam no gol do adversário com um erro. E ele aconteceu, e dessa feita foi fatal. João Vitor! João Vitor! Tá feliz, tá muito feliz o João Vitor.
0: Por enquanto tá dando NASA 1-0 pro time do NASA. Gol marcado pelo João Vitor. Mas nesse primeiro tempo ainda tem muito jogo, hein, Jerry? Nós tivemos aí 4 minutos da parada técnica. No mínimo 4 de acréscimo já tá garantido. Então nós estamos agora com 42,5. Temos pelo menos ainda 6 minutos para jogar.
1: Isso, verdade. O árbitro Vailton não marcou ainda quantos minutos de acréscimo, mas teremos muita bola ainda para rolar no gramado aqui do Valdir Azevedo nessa primeira etapa.
0: Vamos ver como é que vai se comportar agora as duas equipes. O Peñarol precisa sair para o jogo para buscar o empate. O NASA está vencendo, pode até dar uma segurada para quem sabe jogar no contra-ataque. Tem jogadores velozes. É a decisão do Campeonato Municipal que você acompanha aqui na sua Mega Hits. 1-0 NASA na frente. Olha lá, a bola recuada, deu chutão para frente, o Kelin dominou ali no peito, Gustavo, deixou com o Zin, recebeu de volta o Gustavo, fez o giro para cima da marcação, boa jogada do Peñarol, a bola ia sobrando lá pela esquerda para o Francisco, ele foi interceptado pela marcação do Reinan. Peñarol tem pressa, vai perdendo 1-0, bateu a carteira ali do Pitico, agora o João Vitor. Retomada de bola do NASA, lançamento buscando o Xande. Atenção, marcado de perto pelo Rômulo. Leva melhor o zagueirão do time do Peñarol. Vem de novo o Peñarol com o Gustavo. Abre lá pela esquerda para o Brissim. Marcado de perto pelo Renan. Ele puxa para dentro, puxa para fora. Deixa mais na frente com o Pitico. O NASA se fecha todinho, tá difícil de passar aí nessa defesa do NASA, que é muito boa, uma das menos vazadas do campeonato pura, e o Anderson faz um campeonato excepcional, mas o Peñarol tenta de todo jeito, tentativa de passe do Neguinho, foi interceptada, ela sobra de novo com o Gustavo, marcado pelo Cabelo, tem que recuar mais atrás com o Rômulo, faz o lançamento longo. Era a tentativa do Brissim, mas foi bem demais no desarme. O Reinan sai jogando pro NASA. É contra-ataque. Mais 4 de acréscimo. Vamos até os 49. É o NASA no ataque com o homem do gol, João Vitor. Começa mais atrás com o Xande. Trabalha, valoriza a posse de bola. Tá ganhando, tá na frente 1-0. Felipe abre aqui pela esquerda. Trabalha, valoriza a posse de bola. Tá ganhando, tá na frente 1-0. Felipe abre aqui pela esquerda com o Kainan. Agora o levantamento buscando o Xande, atenção, passa por todo mundo, vai ficar com o Francisco. E ele sai jogando para a equipe do Peñarol. 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É o Peñarol no ataque, Mike pontaria, levou a melhor, invadiu a área, atenção, vai fazer, defendeu, tira, Kainan! Inacreditável a chance que perde o Peñarol de empatar o jogo, Joaquim!
2: Uma grande oportunidade do Mike, saiu de cara com o Natan, deu aquela famosa cavada, mas o Natan foi muito feliz. Fez uma grande defesa na sequência. A defensiva afasta. É escanteio que pertence ao Peñarol, Rildo.
0: Nesse finalzinho de primeiro tempo, 45, vamos até os 49. Brissim na bola aqui pela direita. É o Peñarol buscando o gol de empate. Atenção, levantamento na área. Tá sozinho, Gustavo, a cabeçada. Tira de lá de trás o Diogo. Não quer saber de brincadeira. É bola pro mato, por quê, Jerry?
1: É decisão de campeonato, Rildo. O Natan, ô Natan, hein? A torcida tá vibrando até agora com a defesa do Natan, Rildo.
0: Grande defesa do Natan, salvando o que seria o gol de empate do Peñarol. Peñarol insiste, vai tentar esse empate ainda no primeiro tempo. Mas aí agora ela escapou do Pitico e vai ficar pro domínio do Natan. Não é querendo tirar o mérito do Natan, não, que é um goleiraço, fez uma grande defesa. Mas o Mike também foi, fez uma grande defesa, mas o Mike também foi preciosismo daqui, demais, né?
1: É, daqui deu pra ver que no levantamento da bola pegou mal nela. Aí o Natan, com toda a sua experiência, aproveitou do vacilo do atacante Mike e fez uma grande defesa.
0: É, a verdade é que perdeu uma grande chance de empatar o jogo ainda no primeiro tempo a equipe do Peñarol. É a vez do Nasa no campo de ataque. O Kainan evitou a saída na linha de fundo, tocou pro Cabelo, que agora usa toda a sua experiência, valoriza aqui a posse de bola, começa mais atrás com o Diogo. Tá 1-0 pro Nasa na frente. 47 minutos, primeiro tempo, no oferecimento de JR Bebidas e também de Dominguinho Premoldados. O legado continua. Nasa com a posse de bola lá pela direita com o Reinan. Toca mais na frente com o João Vitor. Acabou desarmado pelo Francisco. Vai tentar mais um ataque à equipe do Peñarol. Bola dominada com o Dudu. Habilidoso Dudu. Saiu da marcação. Ainda Dudu com a bola. Agora sim ele dá o passe pro Brissim. Tentativa de jogada individual do Brissim. Agora falta para cima dele. Falta cometida pelo Felipe Coutinho, Jerry.
1: É, a falta do Felipe para cima do Brissa. Ele vai conversar com a arbitragem. O árbitro entendeu que não foi falta para cartão, Rildo.
0: É, aí os ânimos exaltados. Tá caído, tem jogador caído do NASA aqui.
1: É, aí pela esquerda, campo de ataque, desabou ali o jogador do NASA.
0: Me parece o lateral esquerdo, Kainan. Eu acho que é o Kainan. 48 minutos desse primeiro tempo, 1-0 pro NASA, gol do João Vitor com esse rando NASA campeão. Um abraço para você na nossa live, obrigado pela conexão, deixa o seu like e se inscreva no canal. É o Kainan mesmo, viu, Jerry? Tá caído aqui, mas o Vailto falou que tá tudo ok com ele, já vem pro jogo.
1: É, já se recompôs ali o Kainan, tá tudo ok com ele.
0: E é falta que favorece o Peñarol, Joaquim.
2: Falta que pertence o Peñarol, Dudu já na cobrança ali, é, vem bola para a área do goleiro Natan.
1: Lembrando, Rildo, que o melhor em campo ganha um kit da Uai Delícia. Uma caixa de açaí com 2 litros, 2 picolé e 1 chocomil.
0: Show de bola. Maravilha, açaí teria Uai Delícias. Alô, Vanson, aquele abraço. Obrigado aí pela moral também, pela parceria. Cobrança de falta para a equipe do Peñarol. Pode ser o último lance desse primeiro tempo, última chance de quem sabe aí buscar o empate a equipe do Peñarol. Dá uma conferida ali o Vailton, fala com todo mundo, não quer saber de agarra agarra. Agora sim autorizado o Dudu, levantamento na área, ela vem no primeiro pau, Brissim dominou, tá de costas pro gol, tentou fazer o giro, caiu e mandou seguir a arbitragem, não foi nada, é bola que favorece o NASA. Sai jogando aqui pela esquerda, campo de defesa com o Diogo. Caiu e mandou seguir a arbitragem, não foi nada, é bola que favorece o NASA. Sai jogando aqui pela esquerda, campo de defesa com o Diogo. Ele deixa mais na frente com o Cabelo, fez bonito drible ali pra cima do Dudu. Muito bom jogador esse Cabelo também, hein, Gerra Alencar?
1: Me parece que é da seleção de Januária, viu, Rildo?
0: Tá fazendo.
1: Se não me falha a memória.
0: Tá fazendo.
2: Ele é cria do América do Jatobá, lá do Ivan Jatobá.
0: Tá fazendo uma partidaça até agora nesse primeiro tempo com a camisa do NASA. O Cabelo. Olha o João Vitor ali na marcação. Penharol insiste no campo de ataque. Quebra, não quis saber de brincadeira. Quando apita o árbitro Vailton, final de primeiro tempo. 1 para o NASA, gol do João Vitor. 0 para o Penharol. Por enquanto, esse resultado vai dando o título para a equipe do NASA. É com vocês, Jerry e também Joaquim.
2: Rildo, vou pegar um pouco a palavrinha aqui com o Zinho. O Zinho, um jogo bastante complicado nesse primeiro tempo, né?

0: Conta pra gente aí a emoção desse gol, um gol numa decisão importantíssima para a equipe do NASA.
1: Boa noite a todos. A gente sabia que ia ser um jogo muito difícil. Os primeiros minutos ali foi a gente estudou, eles também. E centroavante é isso, tem que sempre estar esperando a bola ali, aproveitar a oportunidade. Saímos na frente do placar, agora não tem nada definido ainda, é voltar pro segundo tempo e sair daqui com o título.
0: Valeu, obrigado, João Vitor, e parabéns pelo gol. Foi um golaço, hein? Tá aí o João Vitor com a gente. O NASA vai vencendo a primeira etapa. 1-0, gol dele, João Vitor Grandalhão.
2: Muito bem, nós estamos no intervalo do jogo, no oferecimento de Microsim, internet e fibra ótica, conectando você ao que importa. 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Campeonato Municipal, uma realização da Coordenadoria de Esportes e da Prefeitura de Itacarambi, administração Itacarambi para todos, com apoio sensacional dos vereadores Zé de Horácio, Wellington Heré, Elci Nascimento e também do Tim Wellington Augusto. A gente vai fazer um rápido intervalo, daqui a pouquinho a gente volta com as emoções de, por enquanto, NASA 1, Peñarol 0.

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1: Oi. Muito bem, estamos de volta. A bola vai rolar nesse segundo tempo para a grande decisão. Houve alguma mudança, hein, Rony? Ger Alencar, Joaquim, alguma mudança?
2: No Peñarol, voltou os mesmos do primeiro tempo.
3: O NASA é o mesmo, Hildo.
1: Muito bem, a bola já está rolando nesse segundo tempo. De 1 para o NASA, 0 para a equipe do Peñarol. É a decisão do Campeonato Municipal 2026. Com a realização da Coordenadoria de Esportes de Itacarambi, coordenador Maurício, e também da Prefeitura de Itacarambi, administração Itacarambi para todos, que também contou com o apoio aí dos vereadores Zé de Horácio, Wellington Heré, também o Elci Nascimento e o Tim Wellington Augusto. A bola domina, fez bonito ali o Diogo, andou por sobre a bola. E aí, na hora do passe, acabou errando. Bola com o time do Peñarol, que tem pressa, vai perdendo por 1-0. O título, por enquanto, está ficando com o NASA. E você que está aí na nossa live, avisa para geral. Segundo tempo já começou, a bola já está rolando. E já tem falta aí para cima do jogador do Peñarol, Jerry.
3: É, para cima do Neguinho. Chegou aqui o cabelo. É falta. Segundo a arbitragem. Ali o árbitro Vailto em cima do lance, marcando mais uma falta. É a primeira desta segunda etapa, Joaquim.
2: É uma falta que pertence à equipe do Peñarol aqui no setor de ataque, lado direito. Bricim já prepara para a cobrança. É perigosa, viu? Vai chumbo grosso para cima do goleirão Natan, Rildo.
3: É o Rildo.
1: Oi.
3: Daqui a pouquinho tem um sorteio da rifa valendo o bezerro, hein?
1: Vai rolar com o jogo rolando? Como é que é o negócio aí? Muito bem.
3: Da rifa valendo o bezerro, hein?
1: Vai rolar com o jogo rolando? Como é que é o negócio aí? Muito bem. Cobrança de falta para o time do Peñarol lá pela direita. Bricim na bola. Todo mundo na boca do gol. É o Peñarol buscando o seu gol de empate. É o NASA se segurando. Cobrança na área. A tentativa de cabeçada ali do Mike. Ela resvalou nas costas do Pura e ficou tranquila para o goleirão Natan fazer a defesa. E aí ele já fez a reposição. Ela vai de goleiro para goleiro, vai ficar com o Kelin no limite ali da grande área. Fez a defesa o Kelin para a equipe do Peñarol, que sai jogando aqui pela esquerda com Francisco Luiz. São os primeiros minutos deste segundo tempo, 2 minutos jogados. Segundo tempo, a bola está rolando.
3: Tem um bolão aí rolando, hein, Rildo?
1: Bolão, é? Olha a chegada do Peñarol, atenção Francisco. Chega Reinan, faz o corte. Já não está valendo nada, né, Joaquim?
2: Tá impedido, lá tava na banheira, marcou aqui o bandeirinha aqui, o auxiliar lá de São João das Missões.
1: Muito bem, pegou ali a posição irregular do ataque do
2: Penharol. É Jailton, o árbitro, o bandeira aqui, viu, Rildo?
1: É o Jailton. É da família, né? Vailton, Jailton, é isso mesmo?
3: O Diogo vai para a cobrança, Rildo.
1: Cobrança de bola parada para a equipe do NASA. A tentativa buscando aqui o João Vitor. Fica de graça para a equipe do Penharol. 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O Renato tá mandando um abraço aí para você, Jair. Renato, direto de Mato Grosso.
3: Abraço, Renato. Obrigado pela conectividade com a gente, meu querido.
1: Valeu, valeu, Renatão. Obrigado aí pela moral com o nosso trabalho. Bola dominada com saída de bola errada da equipe do Penharol. Recupera-se o time do NASA. Dominada pelo meio com o Diogo. Ele abre aqui na direita com o João Vitor. Marcado de perto pelo Francisco. Chamou no X1, conseguiu passar. Vem a cobertura do Zin. Faz bem a cobertura ali o volante da equipe do Penharol e recupera a bola. Sai jogando com o Mike Pontaria. Ele deu a bola, mas acabou jogando nas costas do Pitico. Ficou tranquila para o Anderson fazer a roubada para a equipe do NASA. Continua com a bola dominada o NASA. O Diogo começa mais atrás com Pura. Zagueirão Pura. Um dos destaques desse time do NASA no campeonato. Abriu bola na esquerda. O Kainan acabou dando a patinada, mas recuperou. Deu na frente para o Felipe Coutinho. Tem um espaço para jogar. Vai carregando. Puxou para a meia. Deixou com o cabelo. Fez a jogada individual. Tentou o passe. Foi interceptado pela marcação do Penharol. E tá caído o jogador do Penharol aí, Jerry.
3: É, na chegada aqui na dividida do atacante da equipe do NASA, acabou atingindo ali o, parece que é o Neguinho, foi pro chão, o jogo tá parado, é falta no campo defensivo aqui pela direita, que favorece o Penharol, e o árbitro em cima do lance, hein, Rildo?
1: É, o Vailton sempre em cima da jogada, conferindo tudo de perto, não passa nenhum detalhe ali com ele. Estádio Valdir Azevedo lotado, é o campeonato municipal de volta depois de 6 anos. Estamos chegando na nossa final. Começou lá no dia 28 de março, quase 3 meses de campeonato. Hoje dia 20 de junho, nessa noite de início de inverno, estamos fechando o nosso campeonato. E por enquanto está dando nas 1-0, mas o Penharol é guerreiro, vai em busca do empate para quem sabe levar para os pênaltis. A bola favorece a equipe do NASA, Joaquim.
2: O que pertence à equipe do NASA aqui no lance, acabou pegando no Mike. Kainan já cobrou no Felipe.
1: Joaquim já tá todo empacotado ali, viu, Jerry? Já meteu ali um casaco. Tá frio aí, hein?
2: Baixou a temperatura, Rildo.
3: É, o trem aqui tá frio, viu?
1: Muito bem, muito bem. Ítalo Christian também participando aqui com a gente. Alô, Ítalo, aquele abraço, obrigado pela conexão. A falta favorece a equipe do Penharol lá pela direita. Campo de ataque, a torcida do Penharol vem junto. Quem vai na cobrança aí, Jerry?
2: É o Gustavo.
3: É o Gustavo.
1: Gustavo na cobrança, levantamento para a área. Atenção, quem é que sobe? Sobe a zaga do NASA, faz o corte. Ela vai ficar com o Vitinho. Vai tentar armar o contra-ataque. Pincelou demais a bola, acabou perdendo o domínio. O Rômulo chegou e jogou ela para a lateral. Seis minutos e meio, segundo tempo da final, a grande decisão. Penharol e NASA, NASA e Penharol, por enquanto tá dando NASA. 1-0 o gol do João Vitor ainda no primeiro tempo. E o Penharol vai em busca do seu gol de empate. O lançamento longo. Tentativa era pro Dudu, mas ela ficou mais fácil, mais pro goleirão Natan, que faz ali a catada, a defesa e sai jogando pelo meio aqui com o João Vitor. Tem a bola dominada, deixa curtinha com o Felipe. Ele também deixa curtinha com o Xande, que abre lá pela esquerda com o Kainan. Fez menção de dar o passe no cabelo, mas acabou fazendo a puxada pelo meio, deixou com o Xande. O Xande toca mais na frente com o Vitinho. Canhotinho, bom de bola, meteu uma caneta ali para cima da marcação. Cruzamento para a área, tá mais pro Francisco, ele faz o corte para a defesa do Penharol, mas ela sobra de novo com o NASA. Ali no bate-rebate, leva melhor o time do NASA. O Xande abre a bola pela direita com o Felipe, marcado de perto pelo Rômulo. Tentativa de cruzamento na área, quem é que sobe? Sobe ali o Zin, fez o corte parcial. Ela ainda sobra com o Vitinho, deixou mais atrás com o cabelo. E aí tá marcada a falta pra cima dele, Jerry.
3: É, falta de ataque aqui pra cima do Zin. O jogo tá parado. Arbitragem manda seguir o lance na cobrança de falta, Hildo.
1: Já cobrou, tem pressa o time do Peñarol. Bola aberta aqui na esquerda com ele, Pitico, a esperança desse time do Peñarol. Fez o corte na hora do passe, não saiu legal. Não tá bem hoje não, Jaca, o Pitico.
2: É, tá muito isolado aí no meio de campo ali, tá muito distante. Não voltou muito bem o Peñarol nesse segundo tempo não, muito erro de passe.
1: Tentativa de novo do Peñarol aqui pela esquerda com o Pitico. Foi para a linha de fundo, marcado pelo Emerson. Cruzamento rasteiro, faz o corte, o Pura. Ela vai sobrar de novo com o Peñarol, com o Francisco. Aí ele cruzou, buscava o Bricinho, mas fez o corte. Não quis saber de brincadeira o Cainão do... É lateral. Fala, Jerry.
3: E o Buguinha tá sacudindo a sacola aqui, ó. Prateada, dourada aqui, ó.
1: É, a sacola prateada. Valendo um bezerro, é isso mesmo?
3: Isso, um bezerro. Nelore ou Zebu?
1: Sacode o saco, Bruno Thiago. Alô, Tele, grande Tibulção. Um dos personagens mais folclóricos do nosso esporte local. Obrigado pela presença, pela moral. Grande Tibúcio. Olha o Nasa no ataque. Bola aberta aqui pela direita com o João Vitor. Deixou curtinha pro Cabelo, mas ela ficou melhor pro Vitinho. Tentou abertura na esquerda pro Felipe. Chega a marcação do Peñarol. Tem jogador caído, Jerry.
3: É, tem jogador do NASA. Agora sim, arbitragem para o lance. Pede para o atendimento ao jogador. Me parece que é o João Vitor, o autor do gol, viu? É não, ele tá ali em pé. Vamos olhar direitinho aqui. Já já a gente informa quem é que desabou ali no ataque da equipe do NASA, Hildo.
1: 9 minutos, segundo tempo, NASA 1 a 0. Alô, Thaís Lopes. Um abraço pro Eric, pro filho Eric. Josemar Pereira também torcendo pro NASA. É, quem tá com a gente também é a Miriam Garbo. Miriam Garbo.
2: Erildo.
1: Oi.
2: O Gonzaga, ele tem duas opções no banco aí para mexer aqui ofensivamente. Tem o Teco, né, que pode articular um pouco o meio de campo, e tem o Vitinho.
1: Muito bem, são opções aí pro técnico Gonzaga para tentar, quem sabe, buscar o gol de empate.
3: Ô, Rildo.
1: Oi.
3: Mandar um abraço aqui para Letícia, do Representa. Aleu, aqui em Itacarambi, tá curtindo a gente. Tá curtindo a final do Municipal, Rildo.
1: É, as meninas aí do futebol feminino também de Itacarambi. Grande abraço para as meninas aí, obrigado pela conexão. É o NASA no campo, puxando a bola ali no campo de ataque. Tentativa de passe do Cainan. Acabou interceptado, mas a bola saiu em lateral, Jerry.
3: É, lateral para a equipe do NASA aqui pela esquerda. Cainan vai para a cobrança.
1: Muito bem, 10 minutos jogados desse segundo tempo, é a grande decisão do Campeonato Municipal, uma realização da Coordenadoria de Esportes e também da Prefeitura de Itacarambi, Administração Itacarambi para todos, registrando a presença mais uma vez aí do nosso querido prefeito Paulo Azevedo, acompanhando essa grande decisão. Vice-prefeito Lu também já esteve por aqui, está por aqui em algum lugar aí do estádio Valdir Azevedo, e todas as lideranças dessa administração que vem fazendo um bom trabalho na nossa cidade. Secretaria de Saúde está aí com a gente também, Secretaria de Obras, Secretaria de Educação, obrigado pelo apoio durante todo esse campeonato. Chegamos até aqui graças a vocês. E a galera está no chat participando aqui com a gente também. Um abraço, obrigado pela conexão. Deixa o seu like e se inscreva no canal. É escanteio aí, Jerry.
3: É escanteio. Camisa 10, Felipe vai para a cobrança. Vê o NASA aqui pela esquerda.
1: Felipe Coutinho lá pela esquerda. O NASA no ataque, o Peñarol se segura. Cobrança de escanteio, grandalhão. João Vitor está lá na área. Atenção, quem é que sobe? Foi ele mesmo que desviou ali no primeiro pau. Ela saiu em tiro de meta. Ô, Joaquim.
2: É, tiro de meta que pertence ao Carlinhos, subiu ali no primeiro pau o João Vitor, testou legal, mas errou a direção, segue o jogo, 1-0 NASA.
3: E o João Vitor estava sozinho na cobrança de escanteio, Rio, ele casquinhou, a bola passa com perigo ao gol do Carlinhos, quase o segundo do NASA.
1: Quase chega lá de novo com ele, João Vitor, essa bola aérea, ele é muito perigoso. Olha o Gustavo, sai jogando. Tentativa de passe para o Zinho aqui pela esquerda. Vai dividir com Pura, com o Enderson. Chega o primeiro ali, o Enderson. Deu o carrinho e levou a pior. Tá no chão o jogador do NASA, GR.
3: É, na chegada dele ali, acabou sendo atingido. Claro que sem querer, né? Que o Zinho fez a proteção, saiu da falta. A bola chutada para fora, o Enderson. Tá reclamando ali a altura da face dele, hein, Hildo?
1: É, na jogada perigosa ali, mas não teve maldade não, tá? Isso são lances de jogo que acontece, né? E ainda mais num jogo como esse, tão pegado dessa decisão de campeonato. 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

0: 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Você que está nos acompanhando na live, deixa o seu like. É, o Renato está querendo a camisa. 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Vai rolar também uma camisa do NASA e uma camisa do Peñarol. 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E continua caído aqui o Wenderson, Jerry Joaquim.
1: É, ia ter uma alteração aqui pela equipe do NASA, mas o treinador Célio pediu para esperar um pouquinho, que o Wenderson desabou ali, agora vai se recuperando, Rildo. Mas já tem alteração na equipe do NASA. Gazin tá no aquecimento.
0: Gazin também, um grande nome aí desse time do NASA. Não tá valendo
2: Peñarol
0: nada.
2: Peñarol também,
0: né?
2: Já se movimenta aqui para alteração.
0: Quem vem por aí, Jaca?
2: O Conda.
0: Condomblé vem pro jogo. Daqui a pouco o Conda no time do Peñarol. E a cobrança de falta favorece o time do Peñarol. Tá ajeitando aqui o Pitico, também o Joaquim tá na bola. Aliás, o Bricim tá na bola. Parece um pouquinho, né, Jaca?
1: Parece.
0: Ai, meu Deus do céu. Cobrança de falta para o time do Peñarol. Levantamento na área. Atenção, quem é que sobe? Ela passa pelo Rômulo. Quase o gol de empate do Peñarol, Joaquim.
2: É, por pouco ali. Toca na bola ali. De cabeça. Deu um susto no goleirão Natan. Passou direto. É tiro de meta que pertence à equipe do NASA.
0: Tem mudança aí embaixo, Jerry.
1: É, estamos aguardando aqui só para ver quem vai sair. O Gazin está com a 16, Rildo.
0: Gazin com a 16 daqui a pouquinho no time do NASA. Já chegou a indicação de quem sai? Olha só, enquanto isso, está rolando um bolão no supermercado e sacolão popular, hein, Jerry? Quem acertar o placar do jogo...
1: Eu acho que dá tempo ainda, né, Rildo?
0: O quê?
1: Fazer o bolão.
0: Sim. Supermercado Sacolão Popular. Quem acertar o placar do jogo vai levar R$150 em vale-compras. E o segundo lugar, R$100 em vale-compras lá nos stories do Supermercado Sacolão Popular no Instagram.
1: Agora vem o cartão amarelo para o Cainan. Levantou demais o pé, acabou atingindo o jogador do Peñarol, o Neguinho. Está aqui fora do campo. É bola parada.
2: Vai mudar.
1: Dudu na cobrança.
0: Cartão amarelo então, segundo do jogo. Primeiro foi pro Bricinho, agora Cainan camisa 6. Cartão amarelo então, segundo do jogo. Primeiro foi pro Bricinho, agora Cainan camisa 6 da equipe do NASA.
1: Quem entra, quem sai, Joaquim?
2: Vai sair Neguinho com a camisa 2. Vai Conda com a camisa número 13.
0: 13, Condomblé tá no jogo pela equipe.
1: E vai sair o Vitinho no NASA.
0: Agora ou depois?
1: Parece que vai ser agora, se a arbitragem autorizar.
0: É, já está autorizado, já está indo aí para a lateral o Vitinho. E vem o Gazinho, é isso?
1: É, o Vitinho vai saindo com a número 11. Vai para o campo. O Gazinho é volante contra atacante, Rildo.
0: Muito bem, autorizada a cobrança de falta. O Peñarol no ataque, tira mais uma lá o Diogo, fazendo uma partidaça também. Gerra Alencar e Joaquim, fiquem atentos, daqui a pouquinho a gente... vai escolher o craque do jogo que vai ganhar o kit lá da Açaiteria Uai Delícias, hein? Vai pensando aí nos seus candidatos e aí depois a gente joga pra galera aqui do chat. Peñarol no ataque, a tentativa ali pro Gustavo, um bate-rebate, ela fica com o Bricinho, acabou desarmado. Olha o contra-ataque do NASA, atenção, João Vitor, tá no mano a mano, já recebeu ali o apoio, levou, bateu! Pra fora do gol! Contra-ataque perigosíssimo do NASA, Jerry.
1: No contra-ataque, como você falou, perigosíssimo. O João Vitor ajeitou uma, duas. Na terceira ele encheu o pé, pegou mal na bola. Perde uma grande chance no contra-ataque a equipe do NASA.
0: Perdeu uma grande chance o time do NASA. 1-0. É o risco que o Peñarol vai correr também, né, ô Jaca? Tá perdendo, tem que ir pro ataque, vai dar espaço pro contra-ataque do NASA.
2: É o risco, deixou o Zinho sozinho aqui na sobra, no mano a mano com o João Vitor. Eu acho que o João Vitor deu uma precipitada, poderia ter ido para cima do Zinho.
0: E o Peñarol tá no ataque lá pela esquerda com o Condomblé. puxou pro meio, tentou ali, chega primeiro o Pura, faz o corte, ela ia sobrando com o Bricinha, acabou falhando, ela ficou com o cabelo, passou do primeiro, não passa do segundo, é falta pra cima dele, Jerry. E essa falta aí, Jerry, pra cima do cabelo.
1: É, foi o Brissa, acabou tocando ali no jogador cabelo, que armando contra-ataque. A arbitragem entendeu que era só falta normal, estava muito longe ali do meio, né, Rildo? O árbitro preferiu marcar só a falta para cima do Birsa. É falta para a defesa do NASA. Diogo na cobrança.
0: Diogo, que também está surgindo aí como candidato a craque do jogo. Está jogando demais o menino Diogo da equipe do NASA. E aí, agora ele, né?
1: É, acontece.
0: Faz parte. Lateral que favorece ao Penharão lá pela direita. 19 minutos, segundo tempo. É decisão do Campeonato Municipal Itacarambi 2026, depois de 6 anos o nosso campeonato tá de volta e a gente tá aqui acompanhando essa decisão. NASA versus Penharol, os dois últimos campeões. Por enquanto tá dando NASA com o título, mas o Penharol é valente, ainda busca o gol de empate para quem sabe levar para os pênaltis. Disputa de bola acirrada entre Conda e João Vitor. Deu uma estranhada aí, Jerry.
1: É, agora uma enroscada aqui entre Conda e o jogador João Vitor. A arbitragem chegou aqui, os auxiliares do Vailton acalmar os ânimos. Bola já está rolando, vem o Penharol, Rildo.
0: Bola dominada com o Penharol ali pelo meio campo. Gustavo começa mais atrás com o Rômulo. Ele fez a indicação que ia fazer o lançamento. Lançamento buscando o Brissa. Ele conseguiu amortecer ali de cabeça. Ela sobrou para o Pitico. Tentativa individual. Chega rasgando tudo ali o Anderson. Outro que está fazendo um partidaço. Está se segurando ali na defesa. Tem pressa o Penharol. Escanteio batido curtinho com Pitico. Começa mais atrás com Francisco Luiz, marcado de perto pelo Gazin, que acabou de entrar. Ainda o Penharol no ataque. A batida de longe. Só tiro de meta que favorece a equipe do NASA, Joaquim. Sai jogando o time do NASA com o Xande. Tentativa de lançamento. Melhor ali o corte do André. Bola com o Penharol no ataque. Dudu dominou, chamou para jogar ali o Mike. Marcado por dois, ele consegue passar. Leva vantagem no lance. Toque mais na frente buscando o Pitico. Marcação forte para cima dele. Ele tenta o passe por dentro. O Bricinho não foi. Olha a bobeada da zaga do NASA. Tá valendo tudo isso aí. Segue o jogo. Sai jogando lá pela esquerda o time do NASA. Agora o lançamento longo pro João Vitor. Mas tá melhor pro Rômulo. Faz bem ali a cobertura para o time do Penharol. E vai fazendo fila ali. Vai saindo jogando. Agora sim abriu pela direita com o Conda. Fez o toque buscando ali o irmão, o Mike Pontaria. Mas chegou primeiro.
1: Parou. Ah,
0: não tá valendo mais nada, né?
1: João Vitor. Não, estava impedido aqui pela esquerda no campo de ataque, João Vitor. Mas se não tivesse, ia ser muito perigoso o lance, hein, Rildo?
0: É, a tentativa de ataque do NASA. O NASA está todo fechadinho, só esperando uma chance para, quem sabe, encaixar o contra-ataque. O Penharol vai para cima com tudo. É tudo ou nada para o Penharol. 22 minutos, metade do segundo tempo já se foi. Por enquanto, 1-0, gol do João Vitor. Gol que vai dando o título para o NASA por enquanto. Mas o Penharol segue no ataque com Francisco Luiz, posição irregular, Joaquim.
2: Tava em posição de impedimento ali o Francisco Luiz, ataque do Penharol. Tá parado o jogo, é impedimento que pertence à equipe do NASA.
0: Alô, Jacaré, grande Zé Luiz, Jaca. Um abraço para você, meu querido, obrigado. Fala, Jerry, tem mudança
1: alteração
0: aí?
1: Alteração na equipe do NASA, tá saindo capitão, é o Felipe. Tá passando a abraçadeira ali pro João Vitor. E o Eric Godin tá entrando com a 20, Rildo.
0: Eric Godin tá no jogo no lugar do Felipe. É o Célio povoando o meio campo, né, Jerry? Quer ganhar esse meio campo aí.
1: Isso. Felipe, na segunda etapa não teve muito bem. Apresentou-se melhor na primeira. O professor Célio preferiu a mudança. O Eric Godin, que também faz a mesma posição, só que pela esquerda, no meio campo do NASA.
0: Eric Gordinho está no jogo, a bola está com a posse do Penharol no campo de
1: informação.
0: Defesa. Pois não.
1: Utilidade pública, Rildo. Foi achado aqui uma chave de carro com chaveirinho do símbolo do Cruzeiro. Está com Gilson.
0: Beleza.
1: Aqui do nosso lado aqui, viu, Rildo?
0: Beleza. Atenção, Penharol no ataque, bola com Bricinha, evitou a saída, não vai chegar. Boa descida do ataque do Penharol, mas o Bricinha acabou não dominando legal, Joaquim.
2: É uma bola, uma bela jogada do Mike aqui pelo lado direito, achou o Bricinha no fundo, mas ele não conseguiu dominar. É, perdeu uma grande oportunidade a equipe do Penharol.
0: Agora saída estranha ali do time do NASA, o Penharol está em cima, é só pressão. Time do Penharol todo no ataque. Olha o vacilo na tentativa. Olha o contra-ataque. O João Vitor está no mano a mano com o Rômulo. Atenção. Passou do marcador. Bateu. Defendeu o Kelly na sobra. Tem. Tira ali o Francisco. Aí do NASA para fora. Minha Nossa Senhora. O que, que aconteceu aí, Gerra Alencar?
1: Um tumulto danado, um erro no campo de ataque do Penharol. O contra-ataque aqui pela esquerda com o João Vitor. Ele chamou o Rômulo para o baile. Rômulo ficou na saudade, na cara do gol. O Kelin. O Kelin fez uma defesa sensacional. No rebote a zaga tira. E aí o Xande mandou para a linha de fundo a chance do gol que poderia acalmar a partida. Não pode. Ô Xande, assim não, meu querido.
0: Olha, são dois contra-ataques que o NASA encaixa, mas não consegue concluir em gol. Chances claras. Numa decisão, Zé Alencar.
1: É, não pode aquele ditado, né? Quem não faz, leva. Não pode perder, não pode perder, capitão João Vitor.
0: Ô Joaquim, e o Penharol mais uma vez dando essa oportunidade do contra-ataque do NASA, hein? Perigosíssimo.
2: E se redimiu ali o Kelinho, uma grande defesa de frente para o João Vitor ali. Fez uma grande defesa ali, salvando o que seria o segundo gol do NASA. Agora tem uma falta perigosa ali, o Penharol. É um perigo danado ali para o goleirão Natan, Rildo.
0: É, na jogada estava ali o Francisco Luiz, marcado pelo Anderson. E foi muito, mas muito próximo da linha lateral da grande área.
2: Por menos de um passo da linha da área.
0: Por muito pouco não sai um pênalti ali para o Penharol. Mas é falta que leva muito perigo. É o André que está ajeitando?
2: André.
0: André, que hoje está como zagueiro, está atuando já há algum tempo como zagueiro, mas é muito bom na canhotinha. Colocou quatro jogadores ali, o Natan na barreira, não quer nem saber. Tá bem sem ângulo ali o André, mas não quer nem saber o Natan. Meteu quatro jogadores na barreira. Atenção, é boa oportunidade para o Penharol. Cobrança de falta, passa por todo mundo e vai para tiro de meta, GR.
1: É, a cobrança do André foi boa. Não foi boa a chegada dos atacantes. Zagueirão Rômulo reclama, queria a bola ali um pouquinho mais na frente. Ela passou direto ali de fundo. É só tiro de meta pro goleirão Natan fazer a cobrança. Vai dando NASA 1-0.
0: Um abraço, Edu Dias, pros meus queridos Capagrilo, Flávio Almeida, Du Almeida, Eliane, Marcelo. Um abraço para vocês, família Almeida. Obrigado pela conexão. Tamo junto.
1: Capagrilo era meu camisa 10, Rildo.
0: Grande capa. Aposentou, né?
1: É, já.
0: Eita capa. Olha o NASA chegando aqui pela direita, Cabelo com a certa liberdade, vai carregando, agora sim dois na marcação, foi bem demais o Rômulo ali no desarme, fica com a bola para a equipe do Penharol e aí sofreu a falta para cima dele. 27 minutos, segundo tempo, é decisão, por enquanto tá dando NASA 1-0 o gol do João Vitor ainda no primeiro tempo. O Penharol tem pressa, o Penharol busca pelo menos o gol de empate para quem sabe levar a decisão para os pênaltis. Vai ter emoção até o fim desse jogo, Joaquim.
2: Emoção até o final. E o Gonzaga está um pouco descontente, principalmente nessa bola parada, Rio. Nessa bola parada ele fala que os atacantes não estão atacando a bola.
0: Olha o NASA no ataque com o Xande aqui pela direita. Levantou a cabeça, fez o cruzamento, atenção, faz o corte, Francisco. E ela fica no meio com o Dudu. Domina para a equipe do Penharol. Sai jogando. Marcado por dois. E aí sofreu falta para cima dele. Tem pressa o time do Penharol. Cobra a falta. O Dudu abre lá pela direita com o Francisco, que vai carregando. Já passou ali a linha divisória do campo. Deixou com o Mike Pontaria. Esperança de gol também desse time do Penharol. Bola com o Penharol, com o Gustavo. deixa de lado com o Zin. O NASA se fecha, o NASA se segura. O Peñarol vai para cima, o Peñarol quer o gol de empate. Pitico vai girando a bola aqui na intermediária. O Peñarol tentando achar um espaço. Toque mais na frente, atenção, Mike. Fez o giro, atenção, a batida. O chute saiu fraquinho, ficou fácil pro Natan. Ô, Joaquim.
2: Mas triangulou bonito ali agora a equipe do Peñarol. De pé em pé, chegou no Mike. Fez o giro, bateu. Mas a defesa tranquila ali do goleiro Natan, que a bola veio no meio, viu, Rildo?
0: Muito bem. O Peñarol segue no ataque. Agora a bola dominada com o NASA. Abre aqui pela direita com o Reinan. Toca mais na frente, buscava o cabelo. Foi forte demais, ficou melhor pro Conda, que começa o jogo com o Rômulo. 29 minutos, segundo tempo. Final do Campeonato Municipal Itacarambi 2026. Realização da Coordenadoria de Esportes e também da Prefeitura de Itacarambi. Alô, prefeito Paulo Azevedo, obrigado pela presença, obrigado pelo apoio ao nosso esporte. Olha a tentativa, deixou um braço ali, hein? Rolou um braço, mas a falta está marcada para a equipe do Peñarol. Que tem pressa, o Rômulo já fez o lançamento buscando Fabrício Brissim. Fez o corte ali, providencial o Anderson. Ela sobrou com o Pitico, marcado por dois. Abriu na esquerda com o Brissim. Cruzamento de esquerda, atenção, passa por ela. Ali o Gustavo, não alcança o cruzamento. E ela fica dominada com o Eric. Quebra pra frente, achou o João Vitor. Tá no mano a mano contra o André. Lá pela esquerda, leva melhor o André. E o lateral favorece a equipe do NASA, Jerry. Um abraço também aí para os nossos amigos, vereador Zé de Horácio, sempre acompanhando e apoiando o nosso esporte. Lateral cobrado para a equipe do NASA, mas aí ela fica com o Peñarol, com a bola dominada com o Zinho aqui no seu campo de defesa. Já deixa mais na frente com Brissim. Vai carregando. Tem o companheiro Pitico. Carregou demais, acabou desarmado pelo Gazin, que agora vai tentar armar o contra-ataque. Tentou a jogada individual para cima do Conda. O Conda fechou a porta para ele. E aí a chegada mais forte do Gazin para cima do Conda, Joaquim.
2: É, chegou chegando ali em cima do Conda, que teve uma inversão, né? Mandou o Conda pro lado de lá, o Francisco aqui pelo lado direito, o Conda pelo lado esquerdo. Mas o Peñarol segue em busca do gol de empate, mas o Gonzaga parece que vem movimentação aqui, viu, Rildo?
0: É, parece que vem o Vitinho por aí.
2: Isso, Vitinho, camisa 9, vai vir pro jogo.
0: Pra alegria do Jacaré, daqui a pouco tem Vitinho em campo pelo Peñarol. Peñarol segue no ataque, atenção. Boa enfiada de bola pro Brissim. Ela pegou no calcanhar na hora de fazer o drible e acabou perdendo boa oportunidade. O Peñarol continua em cima. O Peñarol ataca, o NASA se defende. André com a bola dominada, Dudu deu toque, abriu pela direita. Atenção, Pitico na jogada. Fechou a porta para ele ali o Kainan. Fez a proteção e ganhou tiro de meta, GR.
1: É, o Pitico tentou a jogada aqui pela direita, na proteção do Kainan, ela foi para a linha de fundo. Só tiro de meta. Tranquilo, tranquilo. Goleirão Natan na cobrança.
0: 32 minutos desse segundo tempo. Entramos naquele momento de tensão do jogo. Vai ter mudança aí, Joaquim, confirma pra gente.
2: Vai sair Brissim. Vem Vitinho pro jogo.
0: Com a camisa do Vitinho?
2: Sai Brissim com a camisa. Só conferir aqui pra você. Brissim com a camisa 16 sai. Vem Vitinho com a camisa 9.
0: Portanto, camisa 9, Vitinho tá em campo pelo Peñarol.
1: Destacar mais uma vez a presença do prefeito Paulo e o vice-prefeito Lu aqui no estádio Valdir Azevedo, Rildo.
0: Um abraço aí para o prefeitão Paulo Azevedo e também o vice Lu. Obrigado aí pelo apoio ao nosso esporte, que continue assim, que é só o primeiro de muitos que ainda vem por aí. Agora um bate-rebate, bola para cima, ficou feio nesse momento o jogo. Disputa de bola aqui do cabelo, leva melhor o Conda, e aí ó, chegada mais dura, hein?
1: É uma
0: chegada mais
1: ali
0: dura. É o Renan.
1: Chegou. Eu creio que os dois buscaram a bola, né, Rildo? Mas aí ninguém encontrou. É. Canela com canela, Rildo. É isso, Quinca?
2: Isso, amarelou ali, eu só vou ver pra quem que foi, mas é o Mike, pontaria tá ali sentindo, viu, Jerry?
0: É o Conda.
1: Subiu. Agora
0: é o Conda, tá, Jaca?
2: É o Conda, foi? É. Tá mais próximo de você aí, né, Rildo?
0: Isso, a jogada foi aqui na frente da gente. O Conda conseguiu antecipar a jogada, mas o Cainan chegou atrasado e acabou fazendo a falta.
2: Parabenizar também o Paulo Azevedo, nosso prefeito aí, por esse belo campeonato, né, Rildo?
0: É isso.
3: Ô,
0: aí.
3: Rildo. Oi. Aproveitar o jogo parado para fazer aquele sorteio aqui do bezerro, Rildo?
0: Vai lá, sorteio esse bendito desse bezerro.
3: Pega um aí, meu filho. O filho de Zé de Horácio vai pegar aqui. João Ricardo.
0: Ah, não é possível. Alô, João Ricardo. Levou o bezerro pra casa.
3: Final,
0: alô, João.
3: Final 37, é isso?
4: Rua Rondônia.
0: Rua Rondônia.
3: Ganhador do bezerro.
4: Filma, é pra filmar, caralho.
3: É pra filmar aqui, hein?
2: O Brisa não saiu contente aí com a substituição, não, viu, Rildo?
0: É mesmo, é. A final de campeonato todo mundo quer jogar, né?
2: Mas foi uma decisão em conjunto aqui da comissão técnica.
0: Já estava com cartão, né? Talvez também por isso.
2: O Vitinho também ainda precisa mexer também ali no setor de ataque, né? Pra ver se muda alguma coisa ali.
0: É, calma aí. Um de cada vez aí.
3: O sorteio foi realizado, Rildo.
0: Calma aí, um de cada vez. Vamos lá.
5: Ô, Rildo, é só agradecer o pessoal aí que adquiriu a rifa, que é em prol dos projetos sociais e esportivos do nosso município. E o vencedor foi o João Ricardo, da Rua Rondônia, número 146.
0: Maravilha.
3: Tá aí o João Ricardo, vencedor da rifa, que valeu um bezerro.
0: Só confirmando, o cartão amarelo aí
3: pro 1.500 no Pix.
0: Cartão amarelo pro Renan, depois dessa jogada aqui, viu, Jair? Renan, camisa 2 do NASA, cartão amarelo.
3: É o lateral da direita. Como a gente viu na trombada ali, o Conda sai até sentindo ali, mancando. Acabou levando o cartão amarelo.
0: É, e a falta que favorece a equipe do Peñarol aqui pela esquerda. O Pitico está reclamando da distância da barreira. O cabelo está posicionado, agora sim autorizado. Levantamento, atenção, quem é que sobe? Sobe o goleirão. Natan catou firme, sem rebote. E ele tem pressa, sai jogando. A tentativa era para o cabelo, mas aí não conseguiu fazer o domínio. Ela permanece, posse de bola agora com o Peñarol. Só dá Peñarol nesse momento. O NASA se segura, vai tentar encaixar o contra-ataque. O Peñarol vai tentar na pressão buscar o seu gol de empate. É emoção até o fim na grande decisão do campeonato municipal. 36 minutos, segundo tempo. Recupera mais uma. Esse time do NASA nessa defesa é uma aplicação tática de encher os olhos, Jair Alencar. E vem o Renan na jogada. Atenção, jogada individual. Passou, fez fila, não conseguiu passar pelo Luzin. Ela sobrou com o Xande. E aí a falta para cima dele, Jerry.
3: É a falta vencida para cima do Renan, que fez uma grande jogada. Saiu lá da direita, aqui pelo meio. Se passa, ia ficar na cara do goleirão Kelin. E na sequência, o Xande tentou a finta, foi para o chão, jogo parado. É falta para a equipe do NASA, e a perigosa, Rildo.
0: É, falta que leva perigo para o time do Peñarol. Tá caído ali o Reinan. Parece que é o Reinan, tá caído ali naquela jogada individual.
3: É, ele mesmo.
0: Acabou levando ali a pior. Mandar mais um alô aqui. Frank Felipe, lá em Ribeirão Preto, assistindo a gente. Laiane Solene, manda um abraço para Luciene Mendes, que está na arquibancada. Alô, Luciene. Obrigado pela conexão. Denise Andrade, Chico e Denilson. Alô, Chico e Denilson, que dupla, hein? Dudu e Chico Januário.
3: O jogo tumultuou um pouquinho aqui, Rildo, por causa da pelota. Mas tá ali o Xande, vai pra cobrança. A arbitragem já mediu ali os passos da distância da barragem humana pra bola. Tudo resolvido. Só uma garra, agarra de novo ali. É decisão, é pressão.
0: É uma
3: Não
0: falta.
3: Pode faltar esse agarra, agarra, né, Rildo?
0: É uma falta frontal, pode levar muito perigo ao gol do Kelin. Ele ajeitou a barreira ali com 1, 2, 3, 4 jogadores. Na cobrança do NASA, quem é que vai cobrar? É o Pura?
3: É, tá o Pura. O Diogo saiu. Também o Xande. Vai o zagueirão Pura pra cobrança.
0: Autorizado o zagueirão Pura de esquerda, batida. Opa! Fez ali a defesa em dois tempos o Kelin. E sai jogando pro time do Peñarol. Aqui pela esquerda com o Conda. Toca mais na frente com o Vitinho. Fez o giro para cima da marcação do Eric. Não conseguiu passar pelo Renan, que fez o desarme, mas ela volta de novo pro Peñarol aqui com Conda pela esquerda. E mais uma chegada forte para cima dele. Agora foi a vez do Cabelo. É falta que favorece ao time do Peñarol. Tá mancando aqui o Conda, tá no sacrifício, viu, Joaquim?
2: Tá no sacrifício, já tem movimentação aqui no Peñarol, não sei se é no lugar dele, mas o Lei já tá preparado aqui.
0: Por enquanto, daqui a pouco então o experiente Lei vem a campo pelo time do Peñarol, que tem a bola dominada com Francisco lá pela direita, deixou mais atrás com o Zin. Gustavo com a bola dominada agora pelo meio, é o Peñarol tentando buscar espaço, mas não consegue passar. Tira mais um a defesa do NASA com o Renan. Ela sobra aqui na defesa com o Rômulo. 39 minutos, dramático esse final de campeonato, esse final de jogo. O NASA vai se sagrando campeão com esse resultado, mas o Peñarol vai buscar o gol de empate até a última bola. Jogada lá pela direita com Francisco Luiz, marcado pelo João Vitor. Grandalhão João Vitor leva a melhor. Atacante ajudando lá na defesa. É final de campeonato, Jerry. Vitor, grandalhão João Vitor leva a melhor. Atacante ajudando lá na defesa. É final de campeonato, GR.
1: Verdade, mas eu acho que ele também joga no campo de defesa, viu, Rildo?
0: É, hoje tá como atacante, mas tá quebrando o galho ali também, ajudando na marcação. Afinal de contas, por enquanto tá dando NASA 1-0. Gol dele, João Vitor, ainda no primeiro tempo. Peñarol com a bola. Levantamento na área. Sai dando soco ali. O Natan não quis saber de brincadeira. Ela sobrou pro Gustavo. Peñarol com a bola. Levantamento na área, sai dando soco ali. O Natan não quis saber de brincadeira. Ela sobrou pro Gustavo, bateu, golaço!

0: Laço do Peñarol! Gustavo, camisa 14, pegando um chute de rara felicidade no ângulo, sem chances pro goleirão Natan, aos 40 minutos do segundo tempo. Tá tudo igual no placar. Agora o Peñarol tem um, Nasa também tem um, Joaquim. Uma pedrada dele, Gustavão. Uma pedrada dele, Gustavão. Pegou uma bola depois do rebote do Natan. Foi muito feliz, foi na gaveta. Gustavão deixa tudo igual. Agora Peñarol tem um, Nasa também tem um, Rildo. Que golaço! E agora esse final de jogo vai pegar fogo, Jerry!
1: No rebote da defesa, Gustavo encheu o pé, um pombo.